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3: BH 10 e 4.
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3: Opa, boa noite! Vamos lá, a partir de agora tem ela, tem mais uma edição, tá chegando o Top 10, trazendo simplesmente as 10 melhores músicas, os hits mais badalados na noite de hoje. Confira aí.
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0: Na primeira posição, entre as músicas mais pedidas aqui no Top 10, você curtiu nada mais, nada menos do que o ranking das 10 melhores da programação BH. Bom, valeu. Amanhã tem muito mais. É só ficar ligado aqui pra curtir junto com a gente, tá bom?
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0: BH 10:34.
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6: Junho é o mês onde comemoramos o Dia Mundial do Meio Ambiente, que já está se transformando na Semana do Meio Ambiente em muitas empresas e instituições. Esse é o maior evento de mobilização ecológica do mundo, que geralmente estimula a criação de campanhas de conscientização, debates e, quem sabe, implementação de novas políticas públicas. Todas essas iniciativas têm como objetivo mostrar que as decisões tomadas pelos governos e os nossos hábitos somados definem o estado do planeta nas próximas décadas. Dica: nesse mês, pipocam projetos que precisam ser votados e apoiados. E já que estamos em ano eleitoral, recomendo muitíssimo ficar de olho nas propostas e no nível de preocupação de alguns candidatos com relação a esse tema. No dia ou na semana ou no ano do meio ambiente, a gente precisa muito mais que plantar ou abraçar uma árvore. Tem várias maneiras de contribuir. Escolha a sua e me conta lá no @SilviaCastroBC.
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0: Aí, Charlie. 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
1: Ai.
0: Bora. Esse aqui, senhoras e senhores, ó. Aliás, aquele ali é o Marcinho da percussão. Faz barulho pro Marcinho, faz barulho pro Marcinho. Um, dois.

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0: BH 1 pras 11.
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0: para curtir com a gente os grandes momentos, momentos que marcaram os anos 90 e o início dos anos 2000, mais uma edição do Rebobina BH.
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0: Rebobina. Ah, e tem dias que a música faz a gente se divertir, não é verdade? Tem dias que a música faz a gente se emocionar também. E tem dias que ela faz a gente lembrar que a vida é seguir em frente e recordar bons momentos. Titã.

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Essa sim, sofrência das bravas. Inevitável, Bruno e Marrone. Vamos curtir agora mais um clima. E o clima divertido com Kleber e Cauã, com Mel nesse

BH, todo mundo se encontra aqui em Rebobina com Jorge Matheus. Eu quero só você, 11:25. Se joga agora, do seu lado, JQuest na BH.

0: Liberar geral, liberar memória, os bons tempos, os bons momentos da Bahia com o Reinaldo e toda a galera do Terra Samba aqui no Rebobina BH. Bora curtir também essa fera aí, né? Isso é legado.
1: Ih, a gata endoidou.
0: É, Cristiano Araújo tá na área com a sua empinadinha aqui na BH.

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Finalzinho de mais uma edição histórica do Rebobeira. E a gente fecha a noite com esse gigante. Um dos nomes que não pertence apenas a uma música, né? Pertence a uma história, um grande legado.

madrugada inteira, né? Só adjetivando o que se resume, né? A vida, a história de Michael Jackson, um camarada aí que transformou a indústria musical num grande espetáculo e fez dele mesmo o rei do pop, um fenômeno sem comparação. É diferenciado e a gente tem que falar. Acabou, fechamos então mais uma edição do Rebobina. Espero que você tenha gostado e curtido essa viagem musical. Nossa missão de hoje concluída com sucesso. Daqui a pouco tem a próxima edição. Tá, então prepare-se aí, fica legal, fica de boa.

0: de verdade sempre vai ficar e não tem pra ninguém. Que é bom, fica na eternidade. Não tenha dúvida. Tchau!
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0: BH 1 para meia-noite.
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0: 4,90.
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2: Você sabe que a gente sempre acaba virando assunto delicado nas rodinhas, né, comandante?
3: Com certeza.

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3: Maxuel Alves Silva, mais conhecido como Suel, ganhou projeção nacional como vocalista do Imagina Samba, grupo que marcou época com sucessos românticos e presença constante nas rádios e nos palcos do país. Após anos à frente da banda, Suel decidiu seguir carreira solo, apostando em uma fase ainda mais madura e conectada com o público. Na trajetória solo, o cantor mantém a essência do pagode romântico, mas também aposta em uma sonoridade mais atual, com músicas que rapidamente viralizam nas plataformas digitais e nas redes sociais. Recentemente, o artista celebrou mais de 75 milhões de plays com o hit Vitamina C, gravado em parceria com a banda Menos é Mais. O audiovisual mais recente do artista é Pôr do Suel ao vivo, gravado em Recife, diante de um público esgotado, que traz versões repaginadas de clássicos e músicas inéditas, como Cidade Neon, além de participações especiais. O projeto virou turnê nacional e Suel tem rodado o país, fazendo mais de 5 horas de pagode pro público durante as apresentações.
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4: Felipe Amorim é cantor, compositor e fenômeno digital. Nascido em 21 de setembro de 1996 em Fortaleza, no Ceará, ele tem 27 anos e é um dos artistas mais ouvidos do Brasil. A música sempre fez parte da sua vida. Antes de cantar, Felipe escreveu sucessos que estouraram nas vozes de outros artistas. Ele assinou hits como Tá Rocheda para os Barões da Pisadinha e Fim da Noite para o Zé Vaqueiro. Em 2021, decidiu assumir os vocais e logo virou sensação. Seu repertório mistura forró, piseiro, funk e pop, conquistando milhões de ouvintes. No Spotify, ele foi apontado como um dos artistas nordestinos mais ouvidos e já teve várias músicas no Top Brasil, incluindo o hit No Ouvidinho, que chegou ao primeiro lugar no Spotify Brasil. Entre os sucessos que bombaram nas plataformas estão Love Gostosinho com Natan, Toca o Trompete e Eu Vou na Sua Casa, hit com Vitão, Bim e Malibu. Felipe acumula ainda indicações importantes como no MTV Miau e no TikTok Awards.
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0: Mylon de Castro Souza, conhecido pelo nome artístico de Léo Foguete, começou a trajetória compartilhando vídeos nas redes sociais. Natural de Petrolina, em Pernambuco, Léo surgiu mostrando uma voz marcante e um repertório que mistura romantismo, sofrência e identidade popular. A conexão rápida com o público fez com que o artista desse o próximo passo e investisse de vez na carreira profissional. O reconhecimento nacional chegou com músicas que viralizaram nas plataformas digitais, como Última Noite, que ganhou força nas redes sociais e abriu espaço para Léo Foguete alcançar novos públicos. A partir daí, outros lançamentos reforçaram o estilo do cantor, como Cópia Proibida e Maior B.O. Hoje, Léo Foguete soma milhões de streamings nas plataformas digitais e é presença frequente em playlists sertanejas e de forró. E o artista também começa a aparecer em rankings e indicações do cenário musical, consolidando o nome como uma das apostas da nova geração do segmento.
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3: Zé Neto e Cristiano são uma das duplas sertanejas mais amadas e influentes do Brasil. Eles se conheceram ainda crianças em São José do Rio Preto, São Paulo, e decidiram seguir juntos na música em 2011. Zé Neto, nascido 9 de fevereiro de 1990, e Cristiano, 10 de agosto de 1988, cresceram ouvindo clássicos do sertanejo e trouxeram essa paixão para suas composições e performances. O primeiro grande salto aconteceu com o hit Seu Polícia, que colocou a dupla nas rádios de todo o país. Depois vieram sucessos que marcaram o sertanejo atual, como Largado as Traças, Notificação Preferida, Bebi Minha Bicicleta e S de Saudade. A dupla já acumulou bilhões de visualizações no YouTube e dezenas de milhões de streamings nas plataformas digitais, além de prêmios importantes como o Prêmio Multishow de Música Brasileira e indicações ao Grammy Latino. Em 2024, Zé Neto e Cristiano fizeram uma pausa de 90 dias na carreira para o tratamento de depressão e síndrome do pânico de Zé Neto. A dupla retornou aos palcos no fim do mesmo ano, reduzindo drasticamente a agenda de shows para cerca de 12 por mês, visando saúde mental e equilíbrio familiar em 2025. Os artistas também têm uma festa própria, Intenso, um evento com mais de 3 horas de show e muito modão, além, é claro, dos hits da dupla.
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1: Muito obrigado.
2: Essa marcou gerações. Quem sabe solta a voz, canta com a gente assim, ó.

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2: Não gosta, né? De correr perigo, gosta, né?
3: Pedro Sampaio. Você com certeza já ouviu esse nome por aí, né? Pedro do Espírito Santo Sampaio, mais conhecido como Pedro Sampaio, nasceu em 21 de dezembro de 1997 no Rio de Janeiro. Aos 28 anos, ele é um dos artistas mais influentes da nova geração do pop e do funk brasileiro. Desde cedo, a música chamou sua atenção. Ainda adolescente, ele começou a tocar percussão e a experimentar sons, até ser descoberto tocando como DJ em festas no Rio. A carreira profissional começou a ganhar forma em 2018, quando assinou com a Warner Music. Seu primeiro grande hit foi Sentadão, que virou febre nas rádios e nas plataformas digitais. Pedro é conhecido por misturar funk, pop, eletrônico e elementos de outros ritmos. Entre os maiores sucessos estão Atenção com Luísa Sonza, No Chão Novinha com Anitta, Escada do Prédio com Marina Sena e Poc Poc. São milhões de ouvintes mensais no Spotify e presença forte nas redes sociais. Pedro também já foi apresentador do TVZ do Multishow e ganhou o prêmio do canal como Funk do Ano em 2025 por sua parceria com Anitta e MC GW em Bota um Funk.
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0: Aí, Starling.
1: Aí.
0: Bora. Esse aqui, senhoras e senhores, ó. Aliás, aquele ali. É o Marcinho da percussão. Faz barulho pro Marcinho, faz barulho pro Marcinho.

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3: A dupla Felipe Rodrigo nasceu da união de dois compositores talentosos, que antes mesmo de subir aos palcos, já tinham músicas gravadas por grandes artistas do gênero. Briga Feia e Arranhão, de Henrique Juliano, Erro Gostoso, de Simone Mendes, Ficha Limpa, de Gustavo Lima e Molhando o Volante, de Jorge Mateus, são alguns dos sucessos que a dupla assina como compositores. A virada aconteceu quando decidiram apostar na própria voz e levar para o público canções que misturam romantismo, sofrência e uma pegada bem atual. O grande estouro veio com a música Gosta de Rua, que rapidamente caiu no gosto do público, viralizou nas plataformas digitais e colocou a dupla entre as mais ouvidas do país. Depois disso, Felipe e Rodrigo emplacaram outros sucessos como Média Boa e Beijando Boca, reforçando a identidade musical e conquistando fãs de diferentes gerações. Hoje, Felipe e Rodrigo somam mais de 300 milhões de streams nas plataformas digitais, figuram entre os destaques do sertanejo nas paradas musicais e já foram indicados a premiações importantes do cenário nacional.
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2: Guilherme Antônio Artioli e Haroldo Bevenuto Machado Artioli são a dupla Guilherme Benuto. Os irmãos nasceram em Campinas, interior de São Paulo, e cresceram numa casa cheia de música. Gui começou a tocar sanfona aos 9 anos e Benuto, formado em música erudita, apaixonou-se pelo violino aos 11. Antes de seguir como dupla, os dois fizeram parte do trio sertanejo Vila Bagagem por mais de 10 anos, participando de CDs, DVDs e clipes autorais. Em 2019, assinaram com a Sony Music e lançaram o álbum Amando, Bebendo e Sofrendo, colocando seus primeiros sucessos no mapa sertanejo. Desde então, emplacaram hits que viralizaram nas rádios e plataformas. Entre os maiores estão Pulei na Piscina, Sigilo, Declaração pro Bar e Haja Colírio. Este último com participação de Hugo e Guilherme e presença constante nas playlists mais importantes do segmento. Hoje, a dupla soma mais de 14 milhões de ouvintes mensais no Spotify Brasil, ocupando posições altas nos rankings do sertanejo nacional. Em 7 anos de dupla, eles se apresentaram em 4 edições da Festa do Peão de Barretos. Guilherme e Benuto também são compositores respeitados e já escreveram músicas para grandes nomes do sertanejo como Jorge Mateus e o hit Pergunta Boba e Mateus e Cauã em Abelha Sem Mel.
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2: Ei, boa noite.
0: Danilo e Davi formam uma das duplas mais promissoras do sertanejo atual. Eles se uniram por amor à música no fim de 2020 e em poucos anos ganharam espaço no Brasil inteiro. Danilo, natural de Paracatu, Minas Gerais, já era compositor de sucessos como Eu Sei de Cor, de Marília Mendonça e 10% de Maiara e Maraíza. Davi é de Santo André, São Paulo, começou na música no coral da igreja e se destacou escrevendo hits gravados por outros artistas. Uma curiosidade é que ele é sobrinho de Marcos, da dupla com Belucci, e foi apadrinhado pelo tio que sempre o incentivou. O som da dupla mistura sertanejo moderno com letras que falam de amor, festa e vida real. Entre os hits que conquistaram o público estão Apaga, Apaga, Apaga, Tive que Bater Palma e Fumo da Noite. Músicas que tocaram forte nas rádios e viralizaram nas redes. Eles somam centenas de milhões de reproduções em streaming e mais de 800 milhões de views no YouTube, mostrando que a dupla já virou referência no cenário sertanejo. A dupla sertaneja venceu o prêmio de revelação do ano no Prêmio Multishow de Música Brasileira em 2025 por voto popular.
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3: Ana Flávia Castela, mais conhecida como Ana Castela, é hoje um dos maiores fenômenos da música brasileira. Natural do Mato Grosso do Sul, a cantora começou a ganhar visibilidade ainda jovem nas redes sociais, mostrando carisma, identidade e uma forte ligação com o universo do agronejo. O grande estouro veio em 2022, com Pipoco, parceria com DJ Cris Nubit e Melody, que virou hit nacional, dominou as plataformas digitais e colocou Ana Castela no topo das paradas. Na sequência, vieram sucessos como Boiadeira, Nosso Quadro, Roça em Mim e Solteiro Forçado. Hoje, Ana Castela acumula bilhões de streams, lidera rankings nas plataformas digitais e coleciona prêmios importantes, incluindo troféus no Prêmio Multishow e no Melhores do Ano. Com projetos audiovisuais de grande alcance, feats com artistas como Luan Santana, Simone Mendes e Gustavo Mioto, além de turnês lotadas pelo Brasil, a boiadeira vive o auge da carreira e segue como um dos nomes mais fortes e influentes da música nacional.
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0: Sai a BH FM, menos é mais aqui na sua BH. Ó, 5 horas em ponto, Ana Júlia Goulart, bom dia.
1: Que isso, hein, Rafa? Pontualidade, bom dia pra você.
0: Deus abençoa.
1: Amém, bom dia pro melhor ouvinte do mundo. Ai, gente, tô sentindo frio ainda.
0: Aqui, fala.
1: Aqui não esquentou nada ainda não, hein?
0: Ai, ai, ai.
1: Não, mas tá difícil sair de casa. Será que o melhor ouvinte do mundo tá gostando desse friozinho?
0: Gosto de tomar banho e não sai não, tá?
1: Nossa senhora. E aqui, faltou água lá em casa ontem.
0: Tomar banho. Ih, não?
1: Tomei banho.
0: Ah.
1: Faltou água.
0: Mas como é que você tomou banho?
1: Com o restinho que tinha na caixa. Banhão rápido.
0: Jura?
1: Tô falando. Tá duvidando aqui, gente? Manda seu áudio, vem participar com a gente do Giro BH. 31992360714.
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3: Você conhece o Guia Alimentar para a População Brasileira? Saiba que ele está disponível gratuitamente no gov.br e o objetivo é levar informações à população para facilitar a adoção de escolhas alimentares mais saudáveis em uma linguagem que seja compreendida por todas as pessoas e que leve em conta a cultura local. O desejo é que esse guia seja utilizado nas casas das pessoas, nas unidades de saúde, nas escolas e em todo e qualquer espaço onde atividades de promoção da saúde tenham lugar. Tem dicas de como escolher, conservar e manipular alimentos, como alguns hábitos influenciam a qualidade da alimentação e até sugestões de cardápios fáceis e saudáveis para o dia a dia. Segue lá, dá uma olhada e me conta depois no @SilviaCastroDC.
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2: Bora começar essa quarta-feira, meiozinho de semana. Tá gelada, hein, Ana Júlia?
3: Nossa senhora, Rafa.
2: Tá tudo certo aí, Ana Júlia?
3: Tudo certo, e aí?
2: Por aqui também tá tudo certo. Bora começar o Giro BH, primeira edição. Quarta-feira, 10 de junho. Bom dia, Ana Júlia.
3: Bom dia, Rafinha. Bom dia, melhor ouvinte do mundo. Bora.
2: Bora.
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3: Governo prevê aumento de etanol na gasolina. IFAM aprova tombamento do Teatro Municipal de Ouro Preto. Argentina vence a Islândia em amistoso pré-copa.
2: Bom dia pra você de BH, do interior de Minas, pra você nos quatro cantos do Brasil. Ligado aqui no sonzão da BH FM nessa quarta-feira gelada.
3: Lugar gelado.
2: Ó, um lugar gelado. Mas ó, vamos esquentar a partir de agora. Você vai dar um giro junto com a gente, mandando o seu áudio, mandando o seu bom dia aqui no WhatsApp da BH e mandando as informações do trânsito também. 319-9236-0714.
3: Isso mesmo, e tem prêmio pro melhor ouvinte do mundo em bhfm.com.br ou no nosso app. Rafa, é só se cadastrar para participar.
2: Então se cadastra agora, bhfm.com.br ou baixe o app da BH. E bora junto com a gente pra cima dessa quarta-feira.
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0: Cleiton Romão. Zé Neto e Cristiano, aqui na sua BH. 5h17, bom dia.
1: O ministro de Minas e Energia, Alexandre Silveira, anunciou nesta terça-feira que submeterá ao Conselho Nacional de Política Energética uma proposta para elevar a mistura de etanol na gasolina, dos atuais 30% para até 32%. A medida atende a uma demanda do setor de biocombustíveis e deve ser avaliada nos próximos 15 dias. A declaração aconteceu depois de uma reunião com o presidente Lula, outros ministros de Estado e líderes de associações e empresários do setor no Palácio do Planalto. De acordo com o ministro, a iniciativa faz parte da agenda de descarbonização e fortalecimento da segurança energética do país, impulsionada pela Lei Combustível do Futuro, que incentiva a produção e uso de combustíveis sustentáveis. Ele destacou que o aumento na mistura vai reduzir a dependência externa do país, estimando uma economia de 450 milhões de litros de gasolina importada. Agora são 5h18.
0: Você já mandou seu áudio pra gente aqui no WhatsApp da BH? É 31 99236 0714. Oi, BH, bom dia.
2: Bom dia, bom dia, bom dia, bom dia. Bom dia, BHFM. Bom dia, Ana Júlia. Bom dia, Rafinha.
0: Bom dia.
2: Oi. Bom dia aos melhores ouvintes do mundo. É, hoje eu acordei cedo. Pulei da cama cedo. Saí nem tão frio, tá pra cá.
0: É.
2: Vindo aqui ao Neo Rodoviário, sentido Carandaí. Vou ali e volto. E tudo de bom, com Deus, um abraço. Quem fala é Donizete, volante grande. Aquele abraço, com Deus aí, tudo de bom.
0: Com Deus.
1: Valeu,
0: também, Donizete.
1: Donizete.
0: Muito obrigado pela carona logo cedo aqui no Giro BH. 5h19.
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3: Bom dia, Rafinha. Bom dia, Ana Júlia.
1: Bom dia.
3: Opa. Do bairro Maria Tereza.
1: E aí?
3: Olha, para mim, tá? Esse negócio de água faltou aí, não colou, não. Olha, vigia, gente. Olha, bora, enfrentar esse frio, trabalhar, porque o incentivo tá batendo ali, ó, do lado da cama, viu? Bom dia a todos, abração, excelente quarta-feira.
0: Aí, era de...
1: ah, mais um, tá vendo aí, ó? Olha o que você arruma pra mim.
0: Você que foi falar aqui. Tava nem sabendo.

0: E a VH FM 102.1 Cidade Negra, a sombra da maldade aqui no Giro BH. Agora são 5h35.
1: Ô Rafa, você sabia que a gente tem aqui em Minas o maior teatro, o maior não, o mais antigo teatro em funcionamento contínuo nas Américas?
0: Não sabia.
1: Tô falando do Teatro Municipal de Ouro Preto, que fica aqui na região central de Minas e que foi tombado pelo Instituto do Patrimônio Histórico e Artístico Nacional, o IFAM, tá? Assim, ele se torna patrimônio brasileiro. Inaugurado em 1770, o imóvel integra o conjunto arquitetônico e urbanístico de Ouro Preto, já tombado nacionalmente desde 1938. No entanto, nessa terça, o Conselho Consultivo do Patrimônio Cultural do IFAM aprovou por unanimidade o tombamento isolado do teatro. Os conselheiros reconheceram os valores históricos, arquitetônicos, artísticos e simbólicos próprios do espaço, antiga Casa da Ópera de Vila Rica. Agora são 5h36.
0: A turma chegou junto aqui, hein? WhatsApp da BH, 319-9236-0714. Bom dia, BH!
2: Bom dia, BH! Bom dia, BH! Manda um salve aí pra tropa dos pirueiros! Positiva!
0: Opa!
2: Viver é diferente que tá vivo! Meu nome é Rafael, de Ribeirão das Neves!
0: Valeu, Rafa! Tropa dos pirueiros aí, Ana Júlia.
1: Isso mesmo, Rafa. Deixa eu aproveitar para mandar um beijo super especial para uma ouvinte querida nossa, a Viviane. Ela é motorista de van e é lá de Alberto Isaacson, Rafa. Você sabe onde é que fica isso?
0: Não sei.
1: Ali na região de Martinho Campos.
0: Certo.
1: Todo dia, 5 da manhã, ela já tá ligadinha com a gente. Um beijo para você, Viviane. Obrigada pelo carinho.
0: Muito obrigado pela carona aí. 5h37. Tem mais áudio aqui nesse WhatsApp da BH.
1: Vamos ouvir.
0: 31992360714. Alô, BH.
3: Bom dia, BH. Bom dia, BH.
0: Opa.
3: Bom dia, Mezenga. Até a mãe do Mezenga. Gosta da voz. Dá um bom dia, mãe.
4: Bom dia.
3: Sou Bené também. Vai,
5: bom dia.
0: Ô, sou Bené.
3: Tá o Xícara. Bom dia a todo mundo.
0: Bom dia.
3: Bruno Mezenga na voz. Manda um abraço pra tropa do Mezenga aí, Zé. Pessoal da obra aí, cadê o suco de fruta? Cadê o Rafael do caminhão da pipa da prefeitura? Bora, chama! Quartou, gente? Pra cima, bora, chama!
0: Vambora!

0: Bora pra cima dessa quarta-feira. Você tá ligado aqui no Giro BH, primeira edição. Tá na hora da previsão do tempo. Abra a janela aí, Ana Júlia.
1: Tô abrindo aqui, Rafa.
0: Vê que tem pra nós aí.
1: Tem algum sinal dele, né? Não, por enquanto não. E olha só o que nos diz a previsão do tempo pra essa quarta-feira. É frio, gente. Tem recurso. A mínima 12 graus, máxima 25. Céu claro a parcialmente nublado. Frio, frio, frio, principalmente de manhã e à noite. Aí, Rafa, tem uma outra questão, que o ar também tá muito seco, a umidade tá abaixo de 30%. Então, além do frio, dá aquela sensação de secura, sabe?
0: Entendi.
1: Então tá complicado. Não tá
0: tomar água no frio, a gente tem mais dificuldade um pouquinho, né?
1: Exatamente. Tem que
0: ficar ligado nisso aí, porque senão a gente não bebe água, né?
1: É, porque não sente calor. Geralmente a gente bebe água quando sente calor,
0: pois
1: né?
0: É bom ter uma garrafinha ali, né, Ana Júlia?
1: Sempre importante acompanhar a hidratação. 5h44.
0: Bora aqui pro WhatsApp da BH. Pra quem ainda não tem salvo o WhatsApp da BH, Ana Júlia, por favor.
1: 319-9236-0714.
0: Danilo chegou aqui, ó.
1: Vamos ouvir?
0: Ô Danilo, fala comigo, bom dia.
2: Bom dia, BHFM, bom dia, Rafinha, bom dia, Ana Júlia.
1: Opa.
2: Aqui é Danilo de Lagoa Santa.
0: E aí?
2: É, bora pra mais um dia, né? Correr atrás do pão de cada dia.
0: Vambora.
2: Deus abençoe a todos.
1: Amém.
2: Bora demais, meu parceiro. Bora que hoje o café é o pão de queijo pra minha conta.
1: Ó. Oh.
0: Edmar. Ouviu Edmar. Aí, Edmar? Ouviu aí?
1: Uai. Dá até um ânimo extra pra sair
2: bom
1: de casa,
2: dia,
1: né, Rafa?
2: Bom dia, Ana Júlia, que é Edmar de Vespasiano. Oh. Bora, né?
0: Tô te falando.
2: Bora lá, quartou, fala, né? Oh. Que frio é esse, gente? Que frio é esse? Nossa, esse frio tá pedindo um caldinho de mocotão, hein, Rafinha?
1: Nossa senhora, hein?
2: Vambora, bora, Danilo, bora, irmão. Ontem nós acordamos tarde, hein, Danilo? Vambora, compensar o dia de hoje.
0: Ouviu aí, Danilo?
2: Vambora, hoje o café e o pão de queijo é meu, hein? Vambora.
1: Oh. Uai.
0: Viu aí como é que estão conectados?
1: Ô, oh, gente.
0: Bora, Danilo, bora, Edmar. Bora, Danilo, bora, Edmar. Hoje o café é pro sua conta, hein, Danilo?
1: Mas pro
0: aliás,
1: Danilo
0: o café
1: é pro conta
0: Edmar.
1: Os dois falaram que era por conta deles.
0: Ué, tá bom, hein? Bom que não vai faltar.
1: Não vai. Vai ter pão de queijo e café. À vontade. Ó, se sobrar uns dois aí, manda pra cá.
0: Ah, né?
1: Ué.
0: Manda aí que a gente vai receber aqui de coração aberto.
3: Bom dia, bom dia, bom dia. Bom dia, Rafinha. Bom dia, Ana Júlia, sua linda.
1: Oi.
3: Quartou, hein, galera? Meio da semana. Um dia pra Copa do Mundo.
0: Boa.
3: Vocês estão animados?
1: Estamos.
3: Tô animadíssima para as resenhas. Bora lá, né, galera? Que Deus abençoe nossa quarta-feira, que seja um dia maravilhoso pra todos nós.
1: Sim,
3: aqui é a Jaque do Castelo, BHFM, a melhor rádio do mundo. Tchau, obrigado.
4: Brasil!

0: aqui. João Gomes tá na voz ainda aí, ó. Endoideceu meu coração.
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2: Os argentinos estão em paz, tá, Rafa? Messi só precisou de 20 minutos para tranquilizar o coração dos argentinos, dos hermanos, às vésperas da Copa do Mundo. Recuperado de um problema muscular sofrido há 2 semanas, o camisa 10 entrou no segundo tempo do amistoso contra a Islândia e saiu como protagonista absoluto da vitória por 3-0. Ele fez o segundo gol de pênalti, iniciou a jogada do terceiro e mostrou desenvoltura, conhecimento, talento todas as vezes que pegou na bola. Ei, Messi, hein, Rafa?
0: É o jogador jogando, né, menino?
2: É sobre isso. E ó, às vésperas de completar 39 anos, agora no dia 24 de junho, ele bateu mais um recorde pela Argentina. Além de ser o artilheiro da seleção com 117 gols, o camisa 10 também se tornou o jogador mais velho a marcar pelo país. Ele que agora tem 38 anos e 350 dias. Atual campeã mundial volta as atenções agora para a estreia na Copa, dia 16, contra a Argélia.
0: Muito bom.
2: 5h57.
0: Parabéns a Lionel Messi.
2: É ele, Rafa.
0: Tem muita história e a gente tem que respeitar, né, Ana Júlia?
2: Com toda certeza.
0: A gente vai agora aqui pro WhatsApp da BH.
2: Isso.
0: Que a turma chega junto pra jogar com a gente aqui, ó. Pra dar aquele giro, esquentar essa manhã de quarta-feira. A turma que se liga nos 102.1 da BH FM. Você manda áudio e você pode mandar também as informações do trânsito, se tiver aí, né, Ana Júlia?
2: Isso, exatamente. Compartilha com a gente aí como é que tá a situação, onde você tá passando agora.
0: Bora ouvir?
2: Vamos.
3: Bom dia, meus amores. Bom dia, melhor ouvinte do mundo. Meu nome é Perla Pires, do bairro Jardim Vitória. Gostaria de pedir uma música para todo mundo. Esporte BHFM, Calcinha de Renda, de Banda e Gustavo Lima.
0: Esse é bom, hein, menina?
2: Aí sim.
3: Pra todo mundo, BHFM, todo mundo se encontra aqui sempre. Beijo.
0: Oh, Pérola, muito beijo. Obrigado. Beijo pra todo mundo aí do Jardim Vitória. Já, já. Essa música vai tocar aqui na programação da BHFM, Panda e Gustavo Lima.
2: Isso mesmo, e você também pode pedir sua música no site da BH. Tem um campo lá pra você pedir, mandar sua sugestão, suas ideias, né, Rafa?
0: Isso. Aqui, ó, você pode pedir sua música também, sabe onde?
2: Onde?
0: No app da BH.
2: Mentira! Uhum. Aí é facinho, Rafa.
0: Facinho demais.
2: Ô, oh, beleza.
0: Você aproveita, baixa o app pra você pedir sua música, pra você se cadastrar também. Pra ganhar seus prêmios com a gente aqui na BH, por que não? Daqui a pouquinho tem resultado de promoção aqui no Giro BH.
4: Fala, Rafinha. Fala, Naju. Bom dia, bom dia, bom dia.
2: Bom Opa. Dia.
4: Aqui é o Brunão, Lisboa, Portugal.
0: Oh.
4: Estamos sempre ligadinho aí na rádio. Rafinha, tá rachando aqui, a garganta tá seca.
0: É não.
4: Feriadão.
0: Oh.
4: Estamos indo trabalhar aqui. Será que já pode tomar uma?
0: Uai. Já largou o serviço?
2: Uai, dependendo do horário que for lá, já tá liberado, né,
0: pois
2: Rafa?
0: É, primeiro trabalho.

0: FM.
1: Seu polícia.
0: Ô, seu polícia. Aqui, ó. Tem prêmio pra você que tá ligado aqui no Giro BH, né, Ana Júlia?
2: Isso mesmo. Quem vai curtir o Jump Around por nossa conta é o Luiz Fernando. Final do telefone 03, ele que é de Sabará, viu, Rafa?
0: Alô, Sabará!
2: 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Vem cedinho, tira uma foto com a gente.
0: Só chegar.
2: Toma um cafezinho.
0: Opa, fica à vontade. Daqui a pouquinho tem mais prêmios aqui, hein? 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
2: Daqui a pouquinho a gente vai falar sobre pesquisas da saúde da mulher, Rafa, que vão receber um investimento do governo federal. Vamos falar do anel rodoviário, que está recebendo desde ontem algumas manutenções. E vamos falar de Rayan, apontado e comparado com Adriano Imperador.
0: Olha aí!
2: Já, já eu conto essa história, Rafa.
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4: Oi, BH, bom dia, agora são 6:08.
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1: Deu samba com Rafa e Júnior aqui na BHFM. Agora são 6h14, bom dia.
2: O Ministério da Ciência, Tecnologia e Inovação e o Instituto Alana vão destinar 60 milhões de reais para financiar pesquisas e o desenvolvimento de tecnologias para diagnóstico e tratamento de endometriose, dor pélvica e melhora da saúde menstrual. Esses são problemas que afetam 10% das mulheres em idade fértil e, inclusive, adolescentes. As causas da endometriose não são conhecidas. As hipóteses de especialistas relacionam a fatores genéticos, hormonais, imunológicos e o percurso do sangue menstrual em direção à cavidade abdominal. Desse total anunciado nesta terça-feira em Brasília, 50 milhões serão desembolsados pelo Conselho Nacional de Desenvolvimento Científico e Tecnológico em editais de pesquisa e inovação da saúde da mulher. Agora são 6h15.
1: Mandou seu áudio pra gente aqui no WhatsApp da BH? A turma tá chegando, Ana Júlia.
2: Vamos ouvir.
1: Todo mundo com a gente aqui, dando um giro nessa manhã de quarta-feira. Oi, BH, bom dia.
3: Bom dia, bom dia, bom dia. Bom dia, Rafinha. Bom dia, Ana Júlia.
1: Bom dia.
3: Como vocês estão?
1: Bom.
3: Thiago de Lagoa Santa passando para desejar uma linda quarta-feira para todos. Um dia abençoado, cheio de produtividade. Vamos que vão, né? Vamos para cima. Chegando aqui já para abrir a lojinha. Vamos dar aula. E hoje o dia é dia, hoje tá prometendo, vamos que vamos, hein?
1: Valeu, Tiagão. Bom dia aí, bom trabalho pra você. Muito obrigado pela companhia. 6h16, BH. Tem mais um áudio aqui, ó. Vamos ouvir.
4: Vamos. Bom dia, Rafa. Bom dia, família BHFM.
1: Bom dia.
4: Bom dia, Ana Ju.
2: Bom dia.
4: Sua lindona. Que é o Adel do João Bosco. Passamos a mandar um alô pra Lu. O Dudu, Pedrão e Ronan. E pra Kiki, a Márcia lá de Contagem. Boa quarta-feira pra nós, meu irmão. Tchau, Rafa.
1: Valeu, Adriano. Muito obrigado. Bom dia pra você aí, bom trabalho.
5: Bom dia, bom dia, bom dia, BH, bom dia, Rafinha, bom dia, Ana Jugular.
2: Oi!
5: No final, e no começo. Que é o Bill de Betim, pra variar um pouquinho, né? Mandar um alô pro Max, casca de bala. Que trem tá feio. O frio tá pegando, mas pegando sinistro.
1: Uá! Achei que fosse falar mais alguma coisa.
2: O frio até congelou o homem, gente. Um beijo,
1: cadê
2: Bill.
1: Cadê o homem, gente? Ô, Bill, tamo junto.
6: Bom dia, Ana Júlia. Bom dia, Rafinha.
1: Bom dia.
6: Quartou, né?
2: Quartou.
6: Na hora de trabalhar. Aliás, quase chegando de serviço, no trabalho, né? Hoje tá frio, né, Ana Júlia? Mas eu acho que a Fruzi tá vendo que aqui não vai dar muito pra ela mais não, né?
1: Aí.
6: Já tá diminuindo o frio. Beijos, que Deus abençoe o nosso dia. A melhor rádio do mundo, BHFM. Aqui é a Janaína do Barreto.
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0: chegando aqui na sua BHFM. 6h23, seguimos aqui com o Giro BH e as principais notícias dessa quarta-feira.
1: Dando continuidade às ações de melhoria e manutenção do novo anel rodoviário, a Prefeitura de BH começou ontem serviços de substituição de defensas metálicas danificadas em trechos da via. As intervenções foram realizadas a partir das 11 da noite para não prejudicar o trânsito no local e também garantir a segurança dos usuários. Para esse trabalho, foi necessária a interdição parcial da pista de rolamento nos locais de intervenção. Agentes da BH Trânsito da Guarda Municipal atuaram por lá, monitorando o trânsito e orientando os motoristas durante a operação. Nesse momento, tá tudo tranquilo por lá. Agora são 6h24.
0: Bora dar esse giro com a gente nessa quarta-feira? Onde é que você tá agora ligado com a gente aqui no Sonzão da BH, hein? Chega junto, bom dia.
2: Muito bom dia, BHFM. Muito bom dia, Rafinha. Bom dia, Naju.
1: Oi.
2: Eu sou a Júlia aqui de novo. Vou tentar mandar um bom dia pra vocês todos os dias.
1: Aí tá? Sim, menina.
2: Eu vou tentar alegrar de vocês também.
0: Por favor.
2: 12 graus aqui no meu bairro.
0: Ó.
2: Região aqui do Floramar, Jardim Guanabara. Que delícia, Frozen, fique. Você é muito bem-vinda. Maravilhosa, espetacular. Que Deus abençoe imensamente a quarta-feira de vocês. Que seja uma quarta-feira incrível. Que façamos uma quarta-feira incrível.
0: Amém.
2: Um grande beijo pra vocês. Vou ali enfrentar a Cristiano agarrado, né? Sentido centro. Que eu não preciso nem esperar chegar lá pra afirmar que vai estar ruim. Vai estar ruim, sempre tá ruim. Mas vamos pra cima. Que hoje, sem dúvida nenhuma, já é a maior e a melhor quarta-feira das nossas vidas.
0: Beijo. Júlia, muito obrigado pelo seu carinho com a gente aqui, né, Ana Júlia?
1: A gente fica feliz demais de ouvir seu áudio, já conhecemos sua vozinha e a gente ama ter você aqui com a gente todos os dias, tá?
0: Aqui tem Ana Júlia, do lado de lá tem a Júlia.
1: É bom demais, Rafa.
0: E a gente segue dando esse giro junto. 6h25.
3: Bom dia, Rafinha. Bom dia, Ana Júlia.
1: E aí?
3: Menino do céu, nem ia mandar áudio hoje não, mas tá tão frio que eu tô com vontade de mandar a Frozen pra casa do Polo Norte.
1: Opa!
3: Ô, Frozen, pelo amor de Deus, geladeira, os caras, quatro, vai embora. Deixa o meu sol chegar, eu sou do sol.
1: Eu também.
3: Eu, vai ter jeito, não. Acho que vou pegar o endereço com o Betão e vou cascar pro bar do seu Zé. Tomar um caldo.
1: Vai ter que ser.
3: O problema é do meu patrão. Não aguenta esse frio, não. Não dá pra trabalhar com esse frio, não, gente. Não é de Deus, não, hein. É que lindo Uber na voz, ô Betão, manda a localização que eu vou chegar. Hoje, o problema é do meu patrão, tô chegando. Vambora pra cima, que pra baixo é contra a mão.
0: Vambora. 6h26. Manda seu áudio pra gente aqui no WhatsApp da BH. 31992360714. Segue a gente no Insta, Ana Júlia Goulart, Rafinha Noir e Rádio BHFM.

0: não acabou não, viu? Seguimos aqui até as 7 da manhã com o Giro BH, primeira edição. Aliás, agora tem a previsão do tempo para essa quarta-feira.
1: Isso mesmo, Rafa. O que tá querendo acabar, eu acho que é o frio.
0: Você acha?
1: Tô achando. Olha só como é que a gente tá neste momento. Com um céu claro, um sol querendo estralar. Tenho pra mim que hoje vai fazer mais calor e é o que nos indica a previsão do tempo. Quarta-feira de céu claro a parcialmente nublado por aqui. O frio fica pra parte da manhã, cedinho e pra noite. Temperatura máxima de 25 graus, mínima de 12 e a umidade relativa do ar em torno de 30%. Tá esquentando, com calma tá esquentando.
0: Aham.
1: 6h36.
0: Mandou seu áudio aqui no WhatsApp da BH? 31992360714. Bora dar um giro com a gente? Pode chegar aí, fica à vontade. Bom dia.
2: Bom dia, Rafinha. Bom dia, Ana Júlia. Bom dia pra todos da rádio. Que Deus nos conceda uma ótima quarta-feira.
0: Bom dia.
2: Que frio é esse? Eu tô aqui na Aviação Canelinha, descendo a Escatropox. Menino de Deus. Que geladeira. Mas tá bom, adoro frio. É, vamos, Ruth, vamos, Caio, Ju, vamos levantar, vamos embora, que hoje ainda é na meiuca da semana. Beijo, fica com Deus, uma ótima quarta-feira pra todos.
0: Um beijo, Maria.
1: Valeu.
0: Com Deus também. Obrigado pela companhia aí, viu? Agora são 6h37. Já tem prêmios, né, Ana Júlia?
1: Isso mesmo. Pra quem se cadastra em bhfm.com.br, tem par de ingressos pra curtir o escurinho do cinema e o copo exclusivo da BH.
0: Se cadastra aí, já o resultado, hein?
3: Bom dia, Rafinha. Bom dia, Ana Júlia.
1: Bom dia.
3: Só lindona.
1: Eba.
3: É o Paulinho saindo pra trabalhar aqui na Centro de Periais.
0: Ô, Paulinho.
3: A gripe quem pegou essa semana que o bicho tá pegando. Não dá nem pra tomar uma, viu?
0: Ia.
3: Só se for conhaque com limão pra curar a gripe. Mas tá
1: urso. Ave Maria.
3: Uma preguiça, rapaz. Tem que ir embora agora, né? Trabalhar. Passar na padaria ali, tomar um café bem quentinho com pãozinho de queijo.
0: Boa, garoto.
3: E vamos lá, né? E bom trabalho de vocês, que nós vamos acompanhando vocês e nós estamos dando carona pra vocês aqui. Vambora.
0: Vambora. Então, obrigado pela sua carona aí, viu, Paulinho? Melhoras pra você, meu garoto. Já tem Alô BH às 7 da manhã.

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3: BHFM 6:38.
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11: 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Vamos virar isso aí?

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4: Oi, BH, tamo de volta aqui, ó, 6h43, bom dia.
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0: Sai a BH FM aqui, ó, 102.1, até 7 da manhã. Temos o Giro BH, primeira edição, 6h46 BH.
1: Ninguém acertou as 6 dezenas do concurso da Mega Sena de ontem, realizado às 9 da noite. Agora o prêmio tá acumulado e estimado em 8 milhões de reais. Rafa, bora ver os no bonito sorteado?
0: Vamos lá.
1: Número 11, 19, 33, 52, 55 e 60.
0: Uns números fáceis demais, gente.
1: Uns números fáceis, uns números bonitos. Eu gosto quando é assim...
0: Uns números conhecidos, turma.
1: Uns números conhecidos, Rafa. Oh, meu Deus. E nós não julgamos.
0: Ai, Ana Ju, não julgamos mesmo.
1: Mas quinta-feira tem de novo, hein? As apostas podem ser feitas até às 8 da noite nas lotéricas ou pela internet.
0: Manda pra mim aí.
1: 6h47. Uns números bonitos?
0: Meia dúzia de números bonitos.
1: Manda.
0: 6h47, bora aqui pro WhatsApp da BH. Manda seu áudio, manda seu bom dia, vamos junto aqui. Até às 7 com o giro, a partir das 7 tem Alô BH, Cacá já tá chegando, hein? Vamos que vamos, alô molequinho, bom dia garoto.
2: Bom dia Ana Júlia Goulart, bom dia BHFM.
1: Opa!
2: Molequinho de João Molevade, de ligadinho, vocês sempre, tá bom? Quando der, manda um alô pra João Molevade, manda um alô pra Léo Preto, o homem da bala de prata, ligadinho, vocês sempre.
0: Valeu, molequinho! Tamo junto, bom dia pra você também.
3: Bom dia, Ana Júlia, bom dia, Rafinha.
0: Bom dia.
3: Bom dia aos melhores ouvintes do mundo.
4: 5 graus.
3: Bora lá, né? Quarta-feira maravilhosa, gostosa, abençoada pra todo mundo. Ana Paula aqui do Bernardo Monteiro, como sempre, agarradinha aqui nesse trechinho aqui, desse viaduto. Ah, bora lá, passinho de formiga, a gente chega. Fiquem com Deus, beijos.
0: Com Deus também, muito obrigado, Ana Paula. 6h48 BH.
5: Bom dia, BHFM, bom dia, Rafinha, bom dia, Ana Júlia.
1: Oi.
5: Bom dia aos colaboradores da rádio, aos melhores ouvintes do mundo.
0: Bom dia.
5: Uma ótima, uma excelente quarta-feira, quarta-feira de produtividade. Bora. Apesar que eu tô produzindo nada, viu? Os meninos estão de férias na escola. O motorista de madame aqui tá chegando só tarde. Indo trabalhar atrasado. Na maior cara de pau. Passar óleo de peroba nesse rosto aqui, porque eu vou falar com você, viu?

0: 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Humberto e Ronaldo com Ícaro e Gilmar na sua BH. Ó, são 6h55, daqui a pouquinho tem Alô BH, hein?
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2: Vamos falar de Rayan, Rafa, que chega à Copa do Mundo cercado de expectativa. Em um guia especial com 48 jovens jogadores que podem se valorizar durante o torneio, com um representante de cada seleção participante, o jornal espanhol Marca apontou o atacante brasileiro como uma das possíveis sensações da competição. O jornal traçou o perfil do jogador de 19 anos e ainda comparou ele a outro grande conhecido da nossa torcida, Adriano Imperador.
0: Olha aí.
2: Destacou a rápida ascensão do ex-atacante do Vasco nos últimos meses. O Marca lembra ainda que Rayan ganhou espaço na seleção brasileira em meio às lesões de Rodrigo e Estevão e a indefinição na ponta direita da equipe comandada por Ancelotti. Tô ansiosa pra ver esse querido brilhando.
0: Também tô.
2: Rafa.
0: Também tô. Vambora, vambora pra cima.
2: 6h57.
0: Mandou seu áudio pra gente? WhatsApp da BH, você já sabe, né? 31992360714. Manda seu bom dia, chega junto. Bora pra cima dessa quarta-feira, BH. Onde é que você tá agora ligado com a gente no sonzão da BH FM, hein?
3: Bom dia, BH FM. O carro vai ser o de Nego Dinho, Bairro Frimis, Cidade de Santa Luzia, Minas Gerais, Brasil. Fecha a geladeira, viu, Rafinha? Ana Júlia, bom dia, que Deus abençoe nessa quarta-feira.
2: Amém.
3: Motorista de aplicativo, corrente sentada, com o joelho dobrado, com o vidro fechado, pra estragar o penteado.
0: Aí.
3: Deus abençoe nessa quarta-feira. E vamos que vamos pra cima, que pra baixo é contra a mão.

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1: Pesquisas sobre saúde da mulher terão investimentos de 60 milhões de reais. Anel rodoviário recebe manutenção de defensas metálicas. Jornal espanhol aponta Ryan como sensação do Brasil na Copa. E é hora de prêmio, Rafa. Sabe quem vai curtir o escurinho do cinema? E ainda ganhar um copo exclusivo da BHFM?
2: Quem é?
1: Claudemir, final do telefone 64. Ele que é de Esmeraldas.
0: Alô, Claudemir.
1: Claudemir, parabéns.
0: Beijo pra essa turma de Esmeraldas. Daqui a pouquinho tem mais prêmios, hein? Você vai ganhar com a gente aqui, ó. 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
0: Oi, BH, são 7:01, bom dia.
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8: Vamos virar isso aí?

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6: Alô, BH, são 7:06. Bom dia.
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0: mundo mesmo, né, Cacá?
1: Todo mundo, gente. As Bill, as Nen, os
0: todo
1: boss,
0: mundo, geral.
1: O Zé, dança rádio pra tuas crianças, é pra todo mundo.
0: Bom dia, bem-vinda.
1: Bom dia, meu docinho de Uba. Bom dia, Jujubinha.
2: Bom dia, Cacá.
1: Bom dia, BH, Brasil, mundo e outros planetas. Vem com a gente.
2: Esse trem tá de bom, outros planetas, Caiete.
1: Tá rendendo, viu?
2: Você viu, né?
1: Eu não tenho medo, não, gente. Eu falei, ó. Dá pra eu ir um tiquinho pra conhecer lá, depois você me traz de volta. Deus te pague. Vocês estão bom, meninos?
2: Tamo bem, não, Cacá?
1: Eu também não tô boa hoje. Tamo o quê, Brasil?
3: Ótimos!
2: Você vai, Rafa?
0: O quê?
2: Dá um
0: rolezinho. Não,
1: vai
0: vou
1: comigo,
0: não.
1: Vai comigo.
0: Tô apertado de
1: imagina,
0: costura.
1: Imagina, passear pra um outro planeta, imagina.
0: Que é isso,
1: chegar
0: cara?
1: Lá, comer do bom e do melhor, ficar lá um tempinho.
0: Quem falou
1: voltar.
0: Que eu sei que vai comer do bom e do melhor?
1: Ah, deixa eu sonhar, gente.
2: Comer do bom e do melhor, de onde é que atirou isso, Rafa?
1: De repente, vai passar a mão aqui, ó.
0: Então você tirou isso.
2: Quem falou que lá tem comida?
0: Comer do bom e do melhor, viver de luz.
1: Ai, Cacá. Foco no tema de hoje.
0: Vamos lá.
1: Pega na mentira. Lembra dessa mentira? Pega na mentira. A mentira tem perna curta. Você acha que a verdade sempre aparece? Aqui, vem cá. Já descobriu algo de alguém? Eu acho que tá tudo aqui certo. A mentira tem que pegar a perna curta. Uma hora a máscara cai, a verdade sempre aparece. E claro que eu já peguei mentirinha do povo. Tem gente que mente que nem sente.
2: Verdade, Cacá.
1: A pessoa acredita na própria mentira e a gente acaba acreditando, sabendo que é mentira, você acredita que a pessoa... Gente, é tão doido isso.
0: Você
1: sabe o negócio
2: ela
1: é
2: mentira. Ela fala com uma convicção que você fala.
1: É uma verdade tão grande que você fala assim, ah, é meme aí. Você começa a entrar na mentira da pessoa sabendo que é mentira. Mas ao mesmo tempo você cai na verdade. É uma loucura isso, gente.
2: Louco.
1: E eu tinha um ex que era assim, tá?
0: É mesmo, cara?
1: Nossa, desculpa aí, Rafa. Mentira,
0: que a cara
1: nem... É, a cara nem tremia. Meu Deus, eu sabia que era mentira. Ainda ficava assim, ai, tadinho dele.
0: Noca, cara.
1: Eu era boba, né, gente?
0: Que doideira, né, gente? Olha só.
1: Sim. Eu
2: babado.
1: Já fui bobinha.
2: Mas não posso te julgar, não, porque eu já passei
1: bobinha.
2: Pela mesma coisa.
1: Mentira!
2: Você acha que é só você.
1: E aí?
2: Uai.
1: Você desmentiu? Você pegou alguma
2: provas,
1: coisa?
2: Provas, prints, comprovantes, relatos, áudios, tudo em mãos. Não, mas não é assim a história.
1: Vem, senta aqui, deixa eu te contar. A gente sabe que você tá mentindo. Você vai falar a verdade enquanto a pessoa não aceita.
2: Não aceita.
1: Não! Eu tô falando a verdade. Você tem que parar de confiar nos outros.
2: Isso, você tem que acreditar em mim. Essa é a frase do maior mentiroso da história, Rafa.
1: Eu estou com você, não é fulana. E a pessoa mentindo na sua... Gente!
0: Não, né?
2: Eu vou te falar, tem...
1: Rafa, você acha que a mentira tem perna curta?
0: Tem. Inclusive, não só no relacionamento, tá? No mercado de trabalho também.
2: Também.
1: Principalmente no mercado de trabalho.
0: No mercado de trabalho.
1: Eu acho que é maior ainda.
0: Vou te falar.
2: A perna diminui mais um bocadinho.
1: O mundo corporativo, gente, ele tem cada pegadinha com a gente. E vem de onde a gente menos espera, né?
0: Nossa!
1: Que é o pior.
0: Tem cada promessa.
2: Você sabe que é um delírio, né, Rafa?
1: Tem promessas aí, quando você vê, não é com você, é com o outro. Nossa senhora!
0: Ei, tô fora.
2: A pessoa já fez a mesma promessa pra um seis.
1: E acha que ninguém comenta entre as pessoas, né?
2: Não,
1: não. Ó, não conta pra ninguém, não. Não, aqui vira as costas, já liga. Fulano.
2: Aqui, sabe aquele negócio que me contou? Fulano fez igual comigo aqui, tá?
0: Acabei de conversar com o fulano aqui agora.
1: Gente, é tudo. Acho que no meio do trabalho também dói tanto quanto a
0: gente. Pois é, cara.
1: É a ilusão. Vem junto, né, Brasil? Você acredita na pessoa.
0: Pois é,
2: Cacá. É seu sonho, né?
1: É, poxa. Você ainda começa a fazer conta com aquilo. É babado. Você que tá ouvindo a gente, acha que a mentira tem perna curta? Já descobriu a mentira de alguém? Conta pra gente, boba. Você fala o nome da pessoa, não, mas conta mentira.
0: Conta.
1: 31992360714. Áudio em qualquer canto do mundo. Mas você pode entrar ao vivo, né, Juju?
2: Inclusive de outros planetas, né, Cacá?
1: Amo.
0: É, pode?
2: E pra... Pode. Pode mandar.
1: Alô, alô, Marciano.
2: Agora, pra entrar ao vivo, é mbhfm.com.br ou no nosso aplicativo. E você vai ganhar prêmio, né, Rafa?
0: Ó, tem ingressos pra curtir aqui. O grupo Acato Mais Hot,
2: chique,
0: nas quartas de final do Mundial de Futebol Masculino. No da Orla BH.
1: E é isso. Chegamos. Bom dia, Brasil!
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0: Guilherme Benuto, aqui na sua BHFM. 719 BH.
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0: Bora com as previsões para Áries nessa quarta-feira.
2: Bora.
0: É o seguinte, para você que é de Áries, ó. Que é meu signo também. Vou ver o que, que tem para nós, hein? O trabalho exige ação rápida e comunicação eficiente. No amor, a conexão fica fácil e o flerte tende a avançar naturalmente. A cor é azul claro. O número é 98.
2: Touro, o sol na casa da fortuna traz boas oportunidades de ganho e negociações hoje, hein? O dia é ideal para refletir sobre o que realmente quer nos relacionamentos. A cor é laranja e o número da sorte é o 23.
0: As previsões para Gêmeos. Foque na responsabilidade financeira. Evite surpresas no bolso. O seu charme e sociabilidade destacam você nas conversas. O bom humor vai atrair alguém especial. A cor é amarelo, o número é 5.
2: Câncer, mudanças positivas e possibilidades de crescimento aparecem hoje, viu? Seu charme fica em evidência e momentos especiais podem surgir. A cor hoje é um pretinho básico e o número da sorte é o 45.
0: Ó, daqui a pouquinho tem mais, hein? Leão, Virgem, Libra.
2: Eu?
0: E Escorpião.
2: Já.
0: E tem você ao vivo aqui comentando o tema de hoje, hein, Cacá?
2: Então, meu amor, mentira tem perna curta. Já pegou mentira de alguém? Descobriu? Ih. A fulano mente com a cara mais lavada. 31992360714. Estamos esperando.
0: Daqui a pouquinho também tem seu áudio aqui e você ao vivo comentando esse tema. Você tem que se cadastrar no site ou no nosso app, tá? Você baixa o app da BH. Aproveita para pedir sua música também.
3: Tem

0: mais previsões para o seu signo nessa manhã de quarta-feira. Agora para você de leão. É o seguinte, ó. Presta atenção. Aproveite o equilíbrio do astral e a animação para fortalecer os laços no trabalho. Uma declaração inesperada pode abrir portas para uma paixão verdadeira. A cor é branco, número 54.
1: Atenção, Virgem. A quarta chega trazendo movimento, novas ideias e oportunidade de fazer diferente hoje, viu? Uma amizade pode evoluir para algo a mais. Fique ligado, fique ligadinha, hein? A cor é verde, número da sorte é o 10, tá?
0: Previsões agora pra você de Libra.
1: Você capricha.
0: Relações verdadeiras serão consolidadas no trabalho, Cacá.
1: Amém.
0: Com compromisso e com responsabilidade. Agora, os relacionamentos pedem maturidade e limites claros. A cor é lilás, o número é o 1.
1: Atenção, Escorpião. Sua rotina vai exigir organização, disciplina e atenção aos detalhes, tá? O amor te surpreende com momentos de paz, calmaria e tranquilidade. A cor é roxa e o número da sorte é o 11.
0: Daqui a pouquinho tem mais previsões em Sagitário, Capricórnio, Aquário e Peixes. E tem você participando com a gente do tema de hoje do Alô BH. Mentira tem perna curta? Você acha que a verdade sempre prevalece? Bora participar aqui.
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0: BH FM, são 7:30 da manhã. Você é de Sagitário? É o seguinte, ó, o dia te convida a levar a sério aquilo que faz o seu coração vibrar no amor. Menos idealização e mais responsabilidade emocional. A cor é prata, o número é 22.
1: Capricórnio, questões familiares e emocionais vão exigir presença e responsabilidade hoje, hein? Ao fortalecer a sua base interna, você constrói segurança para lidar com seu par. A cor hoje é um verde militar e o número da sorte é o 39.
0: Agora as previsões para Aquário. Pensamentos e conversas ganham um tom sério e reflexivo hoje. O dia favorece decisões ponderadas. Existe uma certa dificuldade de expressar suas emoções, então vai na manha. A cor é rosa, o número da sorte é 03.
1: Peixes, o dia te ajuda a perceber o que realmente sustenta a sua estabilidade, viu? No amor, em vez de agir com insegurança, fortaleça a confiança. A cor é branca e o número da sorte é o 26.
0: Ó. Seguimos ao vivo até 10 da manhã no rádio, no app. Na sua TV por assinatura e na Alexa. Você tá na BH FM. Todo mundo se encontra.

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3: Para.
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2: Trouxe pão de queijo, café, pãozinho.
0: Até que enfim, né, Ana Júlia?
2: Eu não tô entendendo. Há algo de estranho no reino da princesa Jujuba, hein?
3: Não tem nada de estranho no reino
0: princesinha
3: da
0: princesinha do rádio.
2: Vou lançar a novelinha Jujuba, a princesa do Daimon.
0: É.
2: Capítulo 1.
0: Aham.
2: Pela estrada fora, eu vou pensar assim. Jujuba anda pela floresta e encontra um príncipe.
0: Oh.
2: Oi, seu príncipe. Tudo bem?
4: Oi, Jujuba.
2: Nossa, que voz grossa. Por que essa voz tão grossa?
4: Jujuba, tava te ouvindo.
2: Obrigada. Vai me levar pra onde?
4: Bora comer um sacolé.
2: Mas sacolé a gente chupa, a gente não come.
4: Tá bom, bora. Já é.
2: Claro que já é. Eu sou facinha.
0: Aí, anjo.
3: Tava até legal. Aí no fim desandou.
0: Acho que ela errou o roteiro aí. Tinha que ser chamado pro pagode.
2: Se quer uma novelinha da Princesa Jujuba, eu vou escrever essa novelinha. É. Se eu
0: chama
2: mandar
0: pro pagode
2: agora, 31992360714. Tá ali nossa camponesa, Giovaninha. Faz a novelinha. Eu vou escrever a novelinha, nós vamos interpretar ela aqui no dial.
3: Tumultuando o WhatsApp da BH, 744.
2: Você manda novelinha sim, novelinha não, de Jujuba.
0: Aí.
2: A menina que saiu do interior para ganhar a capital.
0: Oh.
3: O povo de Peleopoldo ouvindo isso uma hora dessa. Que nem interior não, meu bem.
0: Eu te amo. Região metropolitana.
3: Peleopoldo é tudo nosso. É. Região metropolitana, tá, meu amor.
2: Mas eu vou escrever de outro lugar, tão distante. Não é Pedro Leopoldo.
3: É outro reino.
2: É outro reino, é fictício,
0: tá,
2: gente.
0: Entendi.
2: Ó, você jogando o povo de Pedro Leopoldo. Oh, gente, essa menina é perigosa num grau, tá vendo, Giovana?
3: Ela acabou de me jogar no ar aqui de facinha e eu que tô contra ela, tá, Rafa?
0: Você tá caçando sacolé?
3: Né?
0: Vamos ouvir áudio?
3: Vamos.
2: Acho melhor, pega na mentira, vambora.
5: Fala, Cacá. Bom dia pra
2: bom
5: nós.
2: Bom dia.
5: Rafinha,
0: e aí, papai?
5: Júlia.
3: Opa.
5: Deus abençoe todo mundo.
3: Amém.
0: Amém.
5: É o Salsa dos Pretinhos agora em Recife. Mentira, tem perna curta. Nossa Senhora. Esse é um problema, viu? Eu falo muito que tem gente aí que é muita melancia, né? Semente demais.
0: Beijo,
5: bora. Seus mentirosos.
0: Oh, beijo. Valeu, meu garoto.
2: Muito bom, gente.
0: Bom dia pra você aí. Muito obrigado por estar junto com a gente nessa manhã. São 7h45. O que é notícia nessa manhã? Ana Júlia Goulart.
3: Pesquisas sobre saúde da mulher terão investimentos de 60 milhões de reais. Anel rodoviário recebe manutenção de defensas metálicas. Jornal espanhol aponta Ryan como sensação do Brasil na Copa. Hora de trânsito, Rafa.
0: Conta
3: situação
0: tudo
3: complicada no anel rodoviário, no sentido Rio de Janeiro, altura da Praça São Vicente. Teve um engavetamento por lá e os veículos ainda não foram retirados da via, viu? Situação bem complicada, quem puder deve evitar o anel rodoviário na manhã desta quarta-feira. Já já tem mais informação.
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0: sim.
1: Ele entrou com a Aline de Salvador também, né? Ex-PFEM, policial militar. Então, Vinícius, conta tudo pra gente. Foi uma conversa divertidíssima. Vai subir amanhã, estreia amanhã às 19 horas.
0: Aham.
1: No canal do YouTube da nossa BHFM e também da Rádio Globo. Esse bate-papo, claro que a gente abre hoje o Língua Solta com um trechinho desse bate-papo com Vinícius Nascimento. Olha só que delícia que foi. Vamos ouvir.
2: Ah, eu faria isso, eu faria aquilo. E, gente, não é bem assim. O programa é muito difícil. É muito difícil estar lá.
1: Só quem tá lá,
2: dentro.
1: Né, Vinícius?
2: Só quem tá lá pra saber, cara. Você para pra pensar que você tá totalmente longe da sua família, longe da sua vida, ou na xepa, comendo língua o tempo inteiro, vivendo.
1: Ai, língua eu não ia comer, não, gente. Língua eu ia tá passando. Uma dobradinha eu como, fígado.
2: Como que não tem? O tempero é só alho, folha de louro e sal.
1: Mentira.
2: É. Não tem um tomate, não tem um coentro, nada, nada pra temperar.
1: Tadinho, então, todo assim, mundo emagrece no BBB, né? Acaba...
2: É o detox. Pra que manjaro? Vai pra xepa, gente. Vai pra xepa. Pra que manjaro? E aí, quando você para pra pensar todos os fatores que acontecem, a preocupação com sua família, a preocupação com você, será que eu vou dar certo? Será que eu vou trabalhar? Será que eu tenho minha vida?
1: As pessoas estão pensando de mim lá fora.
2: São muitas coisas. Então, isso faz com que a sua cabeça vire uma bomba relógio. Foram 90 dias que eu não dormi bem, dia nenhum. Então, assim, você sai pilhado demais, a cabeça vai cansando, os embates, você briga o tempo inteiro.
1: É,
2: então, assim, são muitas coisas que fica passando o tempo inteiro e você vai, sabe? Meu Deus!
1: Olha isso, gente, ele fala muito,
3: gente.
1: Mais. E a gente não tem essa visão do lado de fora, né? Você
3: não.
1: Acha que é tão fácil, mas é verdade. Olha o tanto de coisinhas que o BBB vai fazendo pro outro ficar mais, com mais raiva, né?
0: 90 Chicando dias, ali. Hein, cara?
1: Ele ficou 90 dias.
3: Já, hein? É uma panela de Nossa. Pressão, é. Né? Que você tá ali em toda essa situação que o Vinícius relatou. E ainda vem alguém, às vezes, te provocar. Ah.
1: E conviver com a pessoa que você não tem menor intimidade, né? É o BBB, né, gente? Que eles
3: é
1: fazem lá e a gente comenta que ama.
3: Uh-huh.
0: Então, amanhã.
1: Amanhã, 19 horas.
0: 7 da noite.
1: Isso mesmo, Rafa. No nosso canal do YouTube da BHFM e da Rádio Globo. Esse papo, gente, ele se emociona, tá na íntegra, vocês vão amar, viu?
0: Tô adorei o spoiler.
3: Também amei.
1: Língua de boi você comeria?
0: Você
1: come, Rafa?
3: Eu amo língua de boi, gente.
1: Quem me conhece sabe, eu não sou fresca pra comer, eu como de tudo.
0: Gosta de língua, não, língua... Cacá?
1: Eu já te falei uma vez no boteco, mas botou a língua inteira no negócio da bandejinha. Eu fiquei pensando no boi, gente.
3: Igual, né, Caete?
1: Era enorme.

0: o problema que tem.
1: Salve de palmas.
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3: Bomba, bomba, bomba, gente.
4: Quer dizer, então, que nós vamos ter um convidado especial no sofá da Caete?
3: Claro, meu amor. Vinícius Nascimento, ex-BBB, gente, 25. Ele conta tudo. Ele que entrou com a Aline. Foi aquele BBB que entrava, né? De dupla.

0: Tamo no ar aqui, ó. É ao vivo, até 10 da manhã. Alô, BH, e a nossa audiência comentando esse tema, Rafa, de hoje. A mentira tem perna curta?
1: E aí?
2: Mas tem? Você já vai? Quase caiu da cadeira?
1: Você pegou... Você
0: tomou um susto ali, Cacá, na hora que eu te chamei?
1: Não, eu tô assim,
2: ela com pão de queijo, assim,
1: ó. Ô, Cacá!
0: Ô, Cacá! Ah.
1: Temos áudio?
0: Temos o melhor ouvinte do mundo.
1: Que delícia! Quem vai participar com a gente?
0: Ô, Cacá, quem participa agora é Rafael do Buritis, aqui pertinho da gente, ó.
2: Meu vizinho.
1: Olha, oi, Rafa, bom dia, meu amor!
3: Bom dia, Caete.
1: Tudo bem, Rafa?
3: Tudo bem.
1: Você tá em casa ou no trabalho agora? Conta pra gente.
3: Tô no trabalho.
1: Oba! Será, Jujuba, que ele já pegou alguém na mentira?
2: Ah, tô achando.
1: Será?
2: Eu acho. Conta pra gente, Rafa. Você acredita que a mentira tem perna curta?
3: Ela tem perna curta, sim. É fácil de inventar e difícil de manter.
1: Olha, você falou uma coisa profunda aí, hein? Inventar, a pessoa inventa assim, ó. Agora, manter a mentira.
0: Pois é.
1: E às vezes a própria pessoa cai na contradição. Ela
2: sim,
1: esquece.
2: Sim, sim. Você já pegou alguém na mentira, Rafa?
3: Nossa. Praticamente todo dia.
0: Que isso?
2: Oi, gente, o povo tá mentindo demais.
1: Ah,
2: mas é
1: tem gente que mente que a cara nem treme, já falei.
0: Mente que nem sente.
1: Nem sente. Rafa, meu amor, um beijo pra você, um ótimo dia, viu?
3: Obrigado.
0: Valeu, meu garoto. De presente você ganhou aqui, ó, para ingressos pra curtir Venha Torcer pelo Brasil com a gente. A Cato e Hot, quartas de final do Mundial de Futebol Masculino no Daola BH. Já já tem mais uma língua solta aqui. Tem as notícias do futebol, tem a previsão do tempo, os conselhos da Caete e você junto com a gente. Se cadastra em bhfm.com.br, aqui no Alô BH. Mais um.

0: 102.1, Henrique e Juliano na sua BH.
1: Governo prevê aumento de etanol na gasolina de 30 para 32%. E fã aprova tombamento do Teatro Municipal de Ouro Preto. Argentina vence a Islândia em amistoso pré-copa. Seguimos falando da situação do anel rodoviário, que tem trânsito lento na manhã desta quarta-feira por causa de um acidente na altura da Avenida Pedro II, no sentido Rio de Janeiro. A faixa da esquerda segue fechada e a situação é muito complicada por lá. Já já tem mais informação.
0: E daqui a pouquinho tem mais uma Língua Solta por aqui. Tem você comentando o nosso tema de hoje. 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
0: Alô, BH, são 8:05, bom dia.
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0: César Neto e Cristiano aqui na sua BH FM.
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0: Bomba, bomba, bomba, gente. Quer dizer então que a Maiara saiu em defesa da Maraísa, Cacá?
2: Mas elas estão cansadas, viu, gente? Que tá tanta treta, todo mundo falando do corpo, né? De uma da outra e aquela confusão toda. E é muita negatividade, gente. Elas estão assim, a Maraísa tá nervosa porque a irmã Maiara desceu de um jatinho e assim, com o rosto de cansada, esse vídeo viralizou com recortes maldosos nas redes sociais. Uhum. Falando o quanto ela tava doente, que a equipe tinha que fazer alguma coisa, que tá demais. E enfim, com tudo isso acontecendo essa semana, a Maraísa resolveu falar. Vamos ouvir um trechinho dessa conversa.
0: Fala, Maraísa.
3: Maiara desceu do avião. Gente, no avião tem duas camas. Os artistas dormem. Aí eu e a Maiara, a gente dorme. Entendeu? A gente. Vocês
4: fora
3: não
4: de
3: vão
4: contexto.
3: Ver aqui, ó. Aqui tá tudo montado. Isso aqui não é meu cabelo. Isso aqui é lace. Eu tô maquiada. E eu não ando 24 horas montada, não. Meu namorado que lute. Entendeu? Eu saio daqui do show, eu saio desesperada pra tomar um banho, pra arrancar a maquiagem. E é assim que eu sou no meu dia a dia. Então, na logística, gente, a gente precisa botar o cabelo pra respirar, a pele pra respirar. Você chega dormindo, porque meu sono da minha irmã, é invertido por causa das nossas escolhas. É. Nós somos muito felizes assim. Então, assim, claro, três horas da tarde, a gente não vai estar funcionando. E vai ter dias.
4: Não somos santas.
3: Tem dias que a gente tá realmente da pá virada, cansadas. Uhum. Mas os cortes que estão sendo disseminados agora não tem nada a ver. Então, quando eu não tô errada. E quando a Maiara não está, a gente tem que entrar para se defender. Tá porque certo. A gente não pode perder o mérito de fazer um grande show, a cidade tratar a gente muito bem e, de repente, perder todo esse prestígio. Assim, eu fiquei envergonhada. Hoje o prefeito de Querência teve que fazer um vídeo, mais uma vez, explicando o que aconteceu.
2: Porque assim, as pessoas estão fazendo vídeo, falando, não, elas estão bem, não tem nada disso. Desmentindo, quando elas chegam no camarim, que não tem nenhum problema de saúde, de corpo, sim. De fraqueza. Gente, é muito difícil, né? Deve ser muito difícil. Você tem que ficar lutando contra a hater na internet, contra a imprensa que... Enfim,
0: E elas não são máquinas, né, galera?
5: Claro que não, gente, ninguém é. Cansa, e ó, posso afirmar que as duas estão belíssimas, porque vi pertinho, né? No fim de semana passado.
0: É mesmo?
5: Cantando maravilhosas, showzaço de Maiara e Maraísa. Tão de parabéns e ó, liga pro povo não, gente. É porque a gente não vai na casa dos outros, né? Porque não tem paparazzi na casa da gente. Porque a gente quando acorda é assim também, Rafa.
2: Minha filha, não precisa acordar não, quando eu deito.
0: Seguimos aqui até as 10 da manhã.

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1: Bomba, bomba, bomba, gente.
2: Famosa passa por constrangimento em aeroporto, Cacá.
1: Triste essa notícia, gente. A Karine Alves, que é correspondente, né, repórter da Globo, que tá lá nos Estados Unidos fazendo a cobertura da Copa. Ela que faz o Globo Esporte também.
3: Maravilhosa.
1: Ela é maravilhosa. Pois é, chegou nos Estados Unidos, passou por uma revista muito constrangedora. Colocaram a mão até nas tranças dela, do mega dela. Enfiaram a mão no cabelo. Então ela ficou muito constrangida, disse que foi muito difícil, fizeram uma entrevista muito, muito longa e ela não entendeu nada. E vou falar pra vocês, é constrangedor mesmo, gente.
2: É
1: muito tenso, porque quando você chega lá, ainda mais agora, né, com essa, eles são muito mais rigorosos com a Copa.
3: Uhum.
1: Mas eu acho que assim, colocar a mão no cabelo da pessoa, não tem o raio-x, a gente passa e vê tudo,
2: né?
1: Né, eu acho constrangedor. E uma vez fizeram isso comigo, eu fiquei muito constrangido.
2: É mesmo, Cacá?
1: Lembra quando eu tinha o cabelo maior, bem mais alto, que eu fui a primeira, né, a segunda vez para os Estados Unidos? A mesma coisa fizeram comigo.
2: Uhum.
1: Só que fizeram na frente de todo mundo. Então fica todo mundo olhando. Tá indo viajar eu e Guilherme, inclusive, para os Estados Unidos. Guilherme tem, acho que tem até esse vídeo. Eu fiquei muito constrangida, gente. É muito triste. Porque assim, você fica vulnerável demais da conta, sabe? Então entendi bem o que a Karine passou. É difícil.
3: E já são vários relatos, né, Cacá? Não de só dela, mas de juízes, de atletas, de comissão técnica, da situação complicada lá nos Estados Unidos.
1: Pra entrar, humilhação pra entrar. Tem gente que, tem time que vai entrar e vai jogar e vai ter que sair depois, ficar fora do país, depois voltar pra jogar de novo, ter que sair. Tem, então, gente, tá acontecendo de tudo nos bastidores da entrada da Copa.
3: É, mas tem muita gente comentando também a falta de posicionamento da FIFA referente a isso, né? A gente
2: pois
3: sabe
2: é.
3: Que os Estados Unidos estão envolvidos em uma guerra.
2: Uhum.
3: O regulamento na época não permitia que um país
1: exatamente.
3: Envolvido em guerra fosse sede. E, enfim, complicado.
1: Nós vamos ter assunto pra falar aqui, viu, gente?
3: Sempre.
1: Mas, Karine, um beijo pra você. A gente entende, estamos com você e você é maravilhosa.
3: Tá arrasando.
1: Vai fazer um trabalho. Já tá fazendo.
3: Já
1: isso,
3: tá.
1: Né?
2: Daqui a pouquinho, as notícias do futebol.

0: no ar até as 10 da manhã. Com o Alô BH, querendo saber se a mentira tem perna curta, né?
1: Pegar na mentira. Ai, já pegou alguém na mentira? Conhecer alguém que mente, que nem sente? Uhum. A cara nem treme. Acredita na mentira e leva você junto? Conta pra gente. 31992360714.
2: Dá tempo,
1: 8h35, estamos esperando aqui. Seu áudio.
3: Bom dia, melhores ouvintes do mundo, os ouvintes da BH. Beijão, Cacá, Salinda, sabe, sabe, Rafinha, meu camarada.
1: E aí?
3: Ô, princesa, eu sou teu fã. Camponesas no plantão, um salve do Max. Quartou e o Max na voz pra dizer que há exceções. Nem toda mentira tem perna curta. Uhum. A Ana Júlia, por exemplo, é bonita demais pra ser verdade. Não tem perna curta. É, é isso aí. Salve, salve, o cara tá de bala. Max foi, beijão, Ana Ju, sou teu fã.
1: Beijo.
2: Querido, obrigada pelo carinho, Max.
1: Muito
2: um
1: bom,
2: beijo,
1: né,
2: pra você.
0: Mais um áudio aqui.
2: Vamos ouvir.
0: Alô, BH.
4: Bom dia, BHFM.
0: Bom dia,
4: Cacá. Bom dia, Rafinha. Bom dia, Ana Júlia.
2: Oi.
4: A todos os ouvintes. Olha, eu não é que eu sou pego na mentira. Eu, meu nariz já me condena, né? É um nariz gigante.
1: Ô, dó, gente.
4: Então, eu, toda vez que eu vou contar uma história, eu dou uma aumentada boa na história. Uma aumentada boa. Pra ter
1: quem
4: emoção.
1: Nunca?
4: Só que sem emoção não tem graça. Então, essa é a minha mentira que eu... Que eu sou pego sempre pela galera. Porque depois eles pedem pra contar e eu conto a história, aumenta ela mais ainda. É um tumulto danado, um salseiro que só. Tá doido. Forte abraço, que é o Leco.
0: Valeu, Leco.
2: Valeu.
0: Beijo pra você.
1: Beijo.
0: Bom dia.
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2: Gente, vamos falar dos salários dos jogadores convocados para defender o Brasil na Copa do Mundo? Juntos, eles somam 858 milhões de reais. Divulgaram a lista com os 10 jogadores com o maior salário entre os convocados. Vamos ver?
0: Ai, vamos lá.
2: Imaginem quem está no topo dessa lista.
0: Neymar.
1: Não.
2: Rafa, ele nem aparece na
1: mentira.
2: Lista.
1: Mentira!
2: Vini Júnior tá no topo, recebe 11,2 milhões de reais por mês.
1: Gente.
2: Casemiro, 9,4 milhões.
0: Cada um no seu clube?
2: Cada um no seu clube,
0: ah,
2: Rafa.
0: Certo. Perfeitamente.
2: Rafinha, 7,5 milhões. Ederson, 7,1 milhões. Fabinho, 6,3 milhões.
1: Não, muito milhão, gente.
2: Marquinhos, 6 milhões. Martinelli, 4,85 milhões. Matheus Cunha, 4,85 milhões. Ibanhes, 4,4 milhões. E Bruno Guimarães, para fechar, 4,3 milhões. Neymar hoje joga no Santos, joga no futebol brasileiro e nem apareceu na lista.
1: Passada, mas é muito dinheiro, hein,
0: mas
1: gente?
0: Mas é o dono do clube, né?
2: É, Rafa.
0: Que é? Me falar isso aí.
1: Depois mas da casa que eu vi que a menina, a mulher dele vai ficar, gente.
0: Pois é.
2: E aqui, vamos lá, né? O salário que eles ganham dos clubes.
0: Isso
2: todos
0: aí é
2: os
0: por
2: jogadores
0: mês.
2: Têm, por mês, Rafa.
1: Nossa.
2: Tem outras fontes de renda, né? Com publicidade, por exemplo.
0: Pois é.
1: É, vamos babado. Chorar e já vamos. Só um minuto, tá,
2: você tá entrando na lista aí, Cacá?
1: Tô na lista de quem deve. Vamos lá. Tô.
0: E as contas só aumentando.
2: Só, Rafa.
1: Deixa baixo.
0: Vamos seguindo.
1: Eu acho
2: gente.
1: Melhor.
0: Daqui a pouquinho tem Conselhos da Caiete.
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2: Alô, BH, são 8h42. Bom dia.
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0: Esse é o Ian aqui na sua BH.
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0: Alanderson tá aqui pra conversar com a gente sobre esse tema de hoje, viu, Cacá?
2: Oi, Alanderson, bom dia.
3: Oi, Cacá, bom dia.
2: Tudo bem, meu amor?
3: Tudo jóia.
2: Alanderson, conta pra gente aqui. Você é uma pessoa que pega alguém na mentira? Já pegou?
3: Sim, já peguei, já assim, na mentira, sim. E já aconteceu até de eu desmascarar a pessoa com a outra.
2: Nossa senhora, você chegou, fez assim, o cara a cara?
3: Cara a cara.
2: Menino, que babado. Mas você acha que a mentira, ela então tem perna curta, né?
3: Sim, ela tem perna curta, ou como diz o ditado, ela tarda, mas não falha.
2: Maravilha, ela tarda, mas não falha, é isso mesmo, meu amor. Alanderson, um beijo pra você, ótimo dia aí, viu?
3: Pra você também, pra todos da Rádio BH.
0: Muito obrigado, Alanderson. 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Tem conselhos da Caete também, daqui a pouquinho, hein, Cacá?
2: Já, já, meu amor, fique aí, porque nós vamos desabafar no 31992360714.
4: Ô, Rio Preto! Diga Arnaldo e Zé Neto e Cristiano junto e misturado, hein?

0: A mentira tem pena curta, é? E aí? Dá pra pegar? Dá pra descobrir na hora H? Ou você finge morta? Hein? Vai deixando a máscara cair aos pouquinhos.
1: Ai, ai, ai.
0: Já desmentiu alguém na lata? 31992360714. Temos áudio?
1: Temos áudio sim, Cacá.
0: Eba, bora ouvir?
1: Bora ouvir. Ou melhor, ouvinte do mundo.
2: Bom dia, bom dia. Eu acho que a maior mentirosa que eu já conheci na vida fui eu mesma. Nossa, eu mentia que até eu acreditava, viu? Mentia demais. Deus me livre.
1: É mesmo?
2: Uma vez eu terminei um relacionamento. E tudo pra ele era, não, eu te juro, tô falando a verdade, é sério, acredita em mim. Quando a gente terminou, ele descobriu várias coisas,
1: nossa,
2: muitas coisas que eu fiz. E tipo assim, como eu tinha falado que era verdade, mas eu sabia que era mentira, então eu negava, continuava negando, mesmo sabendo que era verdade, eu negava. E até hoje eu nego se perguntar. Mas eu não acho certo mentir. Mas eu tinha que mentir. E eu acreditava nas minhas próprias mentiras.
1: Não.
2: Ficava de cara. Beijos.
0: Beijo!
2: Fabiana aqui.
1: Beijo pra você, Fabi! Obrigado por ter mandado seu áudio aqui pra nós.
0: Não é?
1: Uhum.
3: A galera, sinceridade, gente, é tudo.
0: Eu percebi que a galera hoje no programa tá com muita paciência pra gente mentirosa, não, viu?
3: Tá não, Cacá.
0: O povo não tá mais tolerando essas mentiras. Tem gente que vive nas mentirinhas, né?
1: Nem o mentiroso.
0: Se você tá nessa, amor, sai dessa que o povo não tá com paciência pra você mais, não.
3: Não, e vamos falar, né, gente? Na era da internet, das redes sociais, nada fica escondido, não, minha galera.
0: Pior mesmo.
1: O tempo tá, ó...
3: voando.
1: Tá voando.
4: Porra.
1: É. Bora que bora. Já os conselhos da Caiete.
3: Risco de morte materna cai até 31% entre quem recebe o Bolsa Família. Ministério libera 243 milhões de reais para cidades atingidas em tragédia de Mariana. Última dança de CR7 é destaque do grupo K da Copa do Mundo.
1: Como é que fica o tempo hoje, hein?
3: Quarta-feira de céu claro a parcialmente nublado, com temperaturas baixas ao amanhecer e à noite, viu, Rafa? Capital Mineira registrando mínima de 12 graus e máxima de 25 e a umidade relativa do ar em torno de 30%. Já já tem mais informação.

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1: Alô, BH, agora são 9:03. Bom dia.

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11: Oi, BH, já estamos de volta ao vivo nessa manhã de quarta-feira, agora são 9:08.
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1: Muito, muito, muito franca. Pode mandar, Rafa.
2: Cacá, bom dia.
1: Bom dia.
2: Sou o Leão do Palmares.
1: Tudo nosso.
2: Descobri que o meu ficante tá ficando também com a minha amiga de balada.
1: Uai, gente.
2: O que que eu faço? Porque eu gosto dos dois. A minha amiga... Gosto da minha amiga e não quero perder o boy.
1: Ué. Eu percebi que é tudo na balada, né, gente? Tá tudo na balada, todo mundo solto, né? O ficante fica com ele, fica com a colega, a colega fica com o menino, e ele não quer brigar com a amiga de balada, senão vai ficar sem amiga. Bom, se você já tá na micareta, amor, e não tá te incomodando, o que que você tá pensando? Agora, se tá te incomodando, né, e você colocou aí, ficante, não é namorado.
2: Ah, é.
1: Então, de repente, na cabeça dele também não tem compromisso nenhum com você. E aí? Tem que ter uma conversa, um diálogo, né? Sair dessa micareta pra ir pra uma coisa mais carro de som, de telemensagens, por que não? Né? Dia dos namorados tá chegando, mexe com a gente mesmo.
2: Ué, né?
1: Mas você tem que se posicionar, que às vezes que pra ele tá tudo bem, ninguém fala nada, a sua amiga também é outra que não tem culpa de nada, que ela tá na roda, tá todo mundo na balada. Essas, nossa, minha balada na minha época não era assim, não, gente. Menino,
2: mudou, né, Caete?
1: Era... Era tudo muito escondido.
2: Os tempos estão mudados, né?
1: Não, já beijei um, já beijei dois, já beijei três, beijei o poste também. Depois... que é isso, gente? Tá apaixonando? Tem que ver isso. Tem sentimento? Tá te machucando?
2: Ou é só fogo?
1: Ou é. Fogo esse povo tem. Aí deu 6 horas da tarde, já tá com fogo. Nem um bombeiro quer apagar com medo de se queimar também.
2: Ai, ai, ai.
1: Então é diálogo. Diálogo, conversa, coloque as coisas bem separadas. Pra depois lá na frente não ter B.O., tá bom? É isso. Beijo.
2: Coisinhas, coisinhas.
3: E falando em saudade, Timóteo, só saudade.

0: eu.
1: Essa
0: realmente.
1: 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Todo mundo se encontra aqui. 9h33 até 10 da manhã, nós estamos na resenha.
2: Gente, eu tô com muito calor, gente. A minha pressão vai baixar aqui dentro. Eu sou quente. Meu Deus do céu.
1: O que é isso? Tá fazendo frio, cara. Esse
2: frio, olha esse frio.
3: Eu tô com duas calças, olha moletom, aqui, tava com jaqueta até agora, olha aqui,
2: cachecol. Aqui, eu tô suando, tô pregando aqui. Olha aqui.
3: Vão agendar o médico?
2: Só o dia que eu desmaiar aqui dentro, vocês vão passar
1: isso, cara. Sangue,
3: tá? Vão agendar o médico.
2: Minha pressão baixa.
1: Vê lá se ela tá com febre.
2: Ou... Você já.
1: Tá, não? Tá, será que ela tá com febre?
2: Tô até com vontade de tomar água, boca seca. Calor. Eu acho que eu tô na menopausa mesmo. Tá tudo bem. Eu já aceitei. Andropausa, menopausa. O que vier com pausa, tá tudo bem. Entendeu? É isso. Mas eu não posso passar calor, não, gente. Mas se nós dormir sem cobertor.
1: Que?
2: Juro pra vocês. Sem cobertor.
1: Você tá doida.
3: Ela não tá boa, não, Rafa.
2: Estou vulcânica.
1: Sem cobertor, cara? Uhum.
3: Não, me dá a mãozinha aqui. Vamos ali no hospital.
1: Leva ela, tá? Nós vamos parar aqui 10 horas.
3: Rapidinho.
1: Eu vou levar você ali.
0: Nós temos tanta coisa pra fazer.
3: Não, Rafa, não fala não. Parar 10 horas. Aqui. Não, não sei quem que vai parar 10 horas, né? E alguém conta pra ele, Cacá. Eu
0: vou até umas 9 da noite
1: não,
0: hoje.
1: Vamos fechar só a primeira etapa aqui. Isso. 10 horas da Nossa senhora,
0: tá bem. Ele tá sonhando, ele tá achando que vai estar no carrinho dele e vai embora. Uhum.
1: Apertado e costura, meu filho. Chega lá em casa, tá entrando cheio de serviço.
3: É, tá. Só você, tá lindo.
1: Pau quebrando. Vambora, 9h34. Vamos mandar alô pra turma, vamos?
0: Bora, mandar um alô gostoso.
3: Vamos, gente.
0: E um convite, né, gente? Que domingo agora eu vou estar no Shopping Contagem com stand-up comedy na Praça de Alimentação às 16h. É de graça, com brindes, com muita festa. E vou estar com um convidado especial, hein? Rafael Mazzi comigo.
3: Chique.
0: Então vai ser imperdível. Domingo, 16h, de graça. Chegue cedo pra reservar sua mesinha, viu? Tô te esperando lá.
1: Aqui, ó.
0: Shopping Contagem ali no Cabral, viu?
1: E nós estamos na quarta-feira. Quarta-feira tá cheia, já tá lá no domingo.
0: Eu já tô no domingo.
1: O domingo também já tem.
0: Menino, se eu te contar.
1: É de ponta a ponta, meu amor.
0: Nossa senhora. Ah. Mandar um beijo. Olha, o Raul Malvadão ouvindo a gente lá no Rio de Janeiro. Um beijo pra
3: Eba.
0: Você. A Joana Maria Belarmino com a gente também. A Evelyn Campos, um beijo. Maria Tereza Almeida. Vinícius Ferraz, obrigada pelo carinho sempre com a gente aqui. E o Davidson. Tem beijinho aí, Ana Júlia?
3: Tem, Cacá, aqui no meu TikTok.
0: Olha que
3: sim. Arroba Ana Júlia.
1: Você ensinou ela a mexer no TikTok dela?
3: Tô ajudando ela, Rafa.
0: Tá, ainda não. Prometeu hoje sem falta.
3: Mas você não parou um minuto aqui pra gente olhar isso. Mandar beijo.
0: Vai lá.
3: Esdras Fernandes, Tigrão, Maurício
0: Tigrão.
3: Laia.
0: Você tá
3: tem
0: mandando...
3: Tigrão aqui. Não é o seu nome. Não existe só o
0: Segura
3: seu, não.
0: Que existe só o meu.
1: Esse não. Aí é o Tigrinho.
3: Não, esse não, Rafa. Esse a gente não vai estar tá trabalhando, não.
0: Esse a gente vai estar tá mandando beijo, não.
1: Esse aí é filhote, então.
3: Não.
1: Filhote de tigre.
3: Aí pode ser.
1: Pode ser.
3: Rafaela Vitória, Rai, Lorena Salomé e Fernando Souza. Aproveitar pra convocar os melhores ouvintes do mundo, Rafa e Cacá, pra mandarem pra gente fotos das ruas enfeitadas.
0: Ai, tudo!
3: De Copa do Mundo. Você que se organizou aí com seus vizinhos, pintou a rua, decorou, tá curtindo o clima da Copa. Manda sua foto pra gente aqui no WhatsApp da BH, 319-9236-0714. Tem
1: saber.
3: Beijo aí, Rafa?
1: Tem.
0: Não, antes de mandar, deixa eu mandar um beijinho pro meu irmão querido Guilherme Oliveira. Saudade de fazer Guarapari, gente.
1: Ô Gui, bom
0: tá
1: dia,
0: gente. Botou uma foto do Rimi no Instagram dele, mas assim, faltou um amigo aí, viu, amor? Mas eu sou muito mais seu Rimi que o outro. Pô. Vai lá ver, Guilherme ator. Tá bom, não, tá ótimo.
1: Olha aí. Daqui a pouquinho tem Conexão BH às 10 da manhã. Agora, Ana Júlia, vamos saber o que é notícia
3: Vambora.
1: Nessa manhã. Podemos?
3: Podemos. Mega Sena acumula e prêmio principal vai a 8 milhões. Betim realiza seleção com mais de 300 vagas. Abertura da Copa do Mundo é hoje, hein, gente? 9h45, Anitta se apresenta.
1: Agora?
3: 9h45 da noite.
1: Ah, muito bem. Porque agora são 9h37 da manhã.
3: É.
1: 9h45 da noite.
3: Da noite, Rafa.
1: E o Brasil estreia?
3: Ah, sábado.
1: Sábado.
3: Sábado.
0: 3-1.
1: 2-0.
3: 2-1.
1: Beleza. Já já tem Conexão BH às 10 da manhã.
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2: 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Bom dia.
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0: daqui a pouquinho tem Conexão BH. Aí tem o Trends, tem 45 minutos de música também. E o melhor ouvinte do mundo vai comentar também, mandando áudio, né, Ana Júlia Goulart?
1: Vai sim, Rafa. Eu tenho certeza que todo mundo vai querer comentar esse assunto babado fortíssimo da bolha da internet aqui, envolvendo traição de uma influenciadora com um jogador, ela grávida.
2: Nossa Senhora,
1: logo depois.
2: É isso?
1: Não, daqui a pouco eu conto, isso aqui é uma treta, tá?
2: Olha aí. Grandes, né?
1: Babado.
0: Meu Deus do céu. Fica ligado aí pra você mandar seu áudio, comentar e pra você ganhar seus prêmios. Você vai se cadastrar aqui, ó, bhfm.com.br ou baixe o app da sua BH. Já já o Marcelo chega junto aqui e assume os comandos no Conexão BH a partir de 10 da manhã.
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1: Fala pra mim, vai.
2: Saudade estranha, 10 horas da manhã. Daqui a pouquinho tem Conexão BH. Agora tem seus prêmios aqui, ó. Ô, Luana, você ganhou, viu? Luana, do Nossa Senhora de Fátima. Final do telefone 77. Levou par de ingressos pra curtir a festa brasileiríssima. 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Ô, Luana, vem cá buscar seus ingressos, viu? De segunda a sexta, de 9h ao meio-dia e de 13h. Final do Alô BH, amanhã tem mais, Cacá.
3: Amanhã tem mais, um beijo, fiquem com Deus. Amanhã eu venho direto de Birité, hein?
2: Ah, é?
3: Alô, turma, tô chegando, tem busão, vou invadir um busão por aí. Ih, tem, olha, Vilma, depois tem Valinete, vou passar a manhã inteira, inicio da tarde lá com a galera. Então me espera que eu tô chegando. Encontro com vocês pessoalmente só na sexta-feira, tá bom?
2: Ó, que isso?
3: Beijo pra vocês.
4: Beijo estendido, né?
3: Beijo de amor, querida. De carinho, tchelinho, na bochecha direita, tá bom? Fiquem com Deus. Até amanhã.
4: Não, Marcelo.
3: Porque eu não tô boa não, hein? Tô ótima. Fui!
2: O que você vai hoje, hein?
3: Ah, eu vou correndo, porque nós estamos... Corra, Lola, corra! Tem que correr,
2: Caete, fazer o quê, né, meu amor? Vamos nessa,
3: vamos,
2: né?
3: Vamos nessa. Beijo, gente, até amanhã.
2: Tá no contrato.
4: Beijo.
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1: BH, bom dia! Agora 10:02.
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1: Tá no ar o Conexão BH nesta quarta-feira, meião de semana, 10 de junho de 2026. Bom dia! E a frase, a melhor marca que deixamos no mundo não é o que temos, mas a forma como tratamos as pessoas. Bom dia, Ana Júlia Goulart.
3: Bom dia, Marcelo. Tudo bem com você?
1: Tudo ótimo. Melhor agora aqui na sua presença com Conexão BH. Daqui a pouquinho tem informação, não tem?
3: Tem sim. Tem o Trends, o que é que tá bombando na internet. Vou contar pro melhor ouvinte do mundo uma treta, Marcelo.
1: O bicho tá pegando?
3: Como sempre, né? Na internet. Já eu conto essa história, você fica aí do outro lado pra opinar e participar com a gente. Já anota nosso WhatsApp. 319...

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1: Tá na hora do Trend BH por aqui nesta quarta-feira, é o primeiro do dia, 10h16. Bom dia mais uma vez pra você, Ana Júlia. Conta pra gente o que que tá em alta na internet, tá todo mundo online.
2: Roteando. Bom dia pra você, Marcelo, mais uma vez. Bom dia pro melhor ouvinte do mundo. Só pra gente aquecer esse tema aqui, tá? Coisas leves. Opa. Só que não. Bom, traição de jogador não é lá uma grande novidade no universo das redes sociais. Você concorda comigo?
1: É verdade, com certeza.
2: E não, falando isso sem qualquer vangloriação aí desse fato, viu, gente? Mas o que que acontece? A influenciadora Bruna Rota acabou envolvida em uma polêmica com o atual namorado, Cauã Elias, que é ex-jogador do Fluminense. Um dia depois do chá revelação da primeira filha do casal, o relacionamento chegou ao fim após rumores de traição, Marcelo.
1: Menina!
2: O negócio foi feio, tá? E aí os seguidores comentando, né, que obviamente não existe um momento bom pra ser traído, mas assim... gestando um filho, né, ali na gestação.
1: Mais complicado, né, Ana Júlia? Com certeza,
2: né? Por favor, né, gente? Situação complicada. Mas ela não expôs a situação de fato, comentou que está passando por um momento delicado, pediu aí que mantivesse a privacidade nesse período para cuidar da saúde mental dela, cuidar da saúde do bebê.
1: Uhum.
2: Mas é o que tá todo mundo comentando. Inclusive, já temos terceiros e quartos elementos envolvidos nessa situação.
1: Gente.
2: O rapper Orochi, a ex-namorada dele, que é uma das apontadas como pivô dessa traição. Ela já apareceu nas redes sociais, desmentiu tudo. O trem tá rendendo.
1: Desdobramentos do caso.
2: É sobre isso. E a gente quer saber do melhor ouvinte do mundo o seguinte. É melhor insistir em uma relação por causa dos filhos?
1: Gente. É.
2: Ou encerrar quando ela já não tá mais funcionando?
1: É. Manda seu áudio pra gente aí, ó. Participa.
2: Quero saber o que você acha, Marcelo.
1: Eu acho que tem que parar, ué. Não dá mais, não dá, ué.
2: Sabe uma coisa que eu penso? E eu acho que assim, o filho, independente de qualquer situação, é claro que é complicado pra todo mundo, mas quer ver os pais felizes, né?
1: Com certeza, exatamente.
2: Quer ter ali uma boa relação com os dois. Então eu acho que acima de tudo a gente tem que pensar na nossa felicidade.
1: É mais saudável. Manda seu áudio pra gente aí, né, Ana Júlia?
2: Participa! 319-9236-0714.
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0: ocupado.
1: Mas tá ocupado hoje? Quarta-feira ainda? Que é isso? Você tá muito ocupado. Davi Quaresma junto com o Gabi por aqui.
2: Lindo. Essa música é demais.
1: Será que o nosso melhor ouvinte do mundo tá ocupado, Ana Júlia?
2: Eu acho que ele tá ocupado, mas ele tem um tempinho pra participar do tema do Trends, Marcelo. Queremos saber, na sua opinião, é melhor insistir em uma relação por causa dos filhos ou encerrar quando ela já não tá mais funcionando? Vamos ouvir?
1: Bom dia!
3: Bom dia, BHFM, que é Camila do bairro Taquari. Sobre a trend de hoje, então, eu acredito que filho não segura relacionamento de ninguém. Uhum. Ao meu ver, e por experiência própria, é melhor o filho crescer tendo os pais separados, porém amigos, do que crescer tendo os pais juntos, como um casal, mas discutindo e brigando como dois rivais. A criança fica muito mais traumatizada vendo os pais brigando do que crescendo e vendo os pais separados e amigos.
1: Olha aí!
2: Que isso, em aulas e palestras, Marcelo.
1: Muito bem.
2: Eu quero ouvir se você tá aí do outro lado. Já passou por uma situação parecida? Divide com a gente. 319 9236

0: Nham. A música da hora do almoço, né? Nham, nham, nham. Nham, nham, nham. O que tem hoje aí pro seu almoço? Destampa a panela pra gente sentir o cheirinho, hein? Tem aqui é prêmio na BH, você sabe, né? Sessão de limpeza de pele, mais um detox facial na beleza completa, estética e harmonização facial. Você se inscreve lá no nosso site. Simbora, que estamos aqui na sua BH, né, Thiaguinho?
1: Nós estamos no Mineirão.
0: Não, eu tô aqui na BH, você tá. Então você canta daí que a gente ouve daqui, pode ser? Vamos lá.
1: Essa machuca.
0: Então machuca o coração da gente aí, vai lá. Ela...

0: fica brigando, não. Vamos parar com esse negócio de ficar brigando, essa brigaiada aí. Hoje ainda é quarta-feira, entendeu? Hoje é quarta-feira, né, BH? Exatamente, sexta-feira é dia dos namorados. Você tá brigado? Já mandou uma mensagem aí. Poxa, eu tava ouvindo a BHFM agora. Tava ouvindo uma música lá. A gente não cabe a gente ficar brigando o tempo todo, sabia? Desculpa aí, vamos passar o dia dos namorados juntos, entendeu? Vamos ficar de boa. Eu vou melhorar. E, gente, eu não tenho que dar o braço a torcer também um pouquinho? Vamos lá. Apresentão saindo pra você aqui, ó. Ancarlo, do bairro Eldorado, final do telefone 00. Faturou sessão de limpeza de pele, mais um detox facial na beleza completa, estética e harmonização facial. Parabéns, Ancarlo. Já sabe, 5 dias úteis pra entrar em contato conosco pelo WhatsApp. 319-9236-0714. 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Ó, seguimos também por aqui com o Trends. Estamos perguntando aqui agora, na sua opinião, é melhor insistir em uma relação por causa dos filhos ou encerrar quando ela não tá mais funcionando, hein? Participa aí, o tema cabeludo, hein? 319-9236-0714. 15 pras 11.
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0: BH, 10 para as 11.
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0: Da conta, Marcelo.
1: E o melhor ouvinte do mundo tá chegando também, mandando muito áudio pra gente aqui. Pode ficar à vontade, né, Ana Júlia?
0: E aí? Filho segura casamento? Ou é melhor separar quando a relação não tá dando certo? Vamos ouvir?
2: Bom dia. Eu sou Luiz, do bairro São Marcos. Hoje estou no Vila Coves, fazendo um serviço de elétrica aqui. Sobre o tema do dia, eu vivi 16 anos com uma pessoa. Muitas vezes pensei em separar, mas não separei por causa dos filhos. Onde eu criei uma filha dela, que quando eu conheci ela tinha 2 anos, e um menino de 6 meses. Tive mais 2 filhos com ela. E hoje meus filhos estão... A filha dela mais velha, de 2 anos, tem 19. O menino tem 17. Minha filha com ela tem 15. E eu tenho um filho de 9 anos.
1: Ó.
2: Eu acho que segura sim. Porque o homem, quando é homem, quer ver os filhos bem. Então, eu continuei no relacionamento para ver meus filhos bem. Mesmo separado, sempre vai sentir a falta. Os filhos sempre vão sentir as faltas do pai. Então, eu vivi, hoje eu tô separado há 3 anos dela. Ela simplesmente, agora que os meninos já tá, entende, tá criada, ela simplesmente pegou as coisas dela e foi embora. Ela viu que já não dava mais. Mas eu acho que segura sim.
1: Olha aí, Ana Júlia, a opinião dele então.
0: Sim, a experiência pela qual ele passou, né, Marcelo? Obrigada, viu, pela sua participação.
1: Manda áudio aí pra gente, 319-9236-0714.

0: Bairro Vista Alegre, final do telefone 04. Ô Bianca, faturou par de ingressos pro Samba Clube Festival. Semana que vem, dia 20 de junho, 18 horas, no Shopping do Avião, em G1. Classificação 18 anos. Bianca, já sabe, cola aqui na rádio, hein, pra retirar seu prêmio. Segunda, sexta, de 9 às 4 da tarde, vamos estar te aguardando. Já, já, mais uma edição dos 45 minutos direto, de muito som, sequência premiada de junho, hein? Cê sabe, temos um cartãozão aqui no valor de 10 mil reais. 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Anote a sequência, cola no site, confere direitinho o regulamento pra você se inscrever. Simbora, BH, bom dia, 10h57.
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Você se esconde. Eu tô pensando em escrever uma carta de amor em forma de coração. Isso aqui é poesia pura. É Jorge Aragão, meu filho. É, o Pericão me mandou muito por aqui. Que pedrada, né não? Programação essa semana da BH tá mais romântica. I love you. É Copa do Mundo? Não. É Dia dos Namorados, bebê.

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0: passando rápido demais, igual a sequência premiada. Aproveita que você tá agora aí de bom um pouquinho, pega a caneta, anota três músicas ou artistas, vai lá no nosso site se inscrever, vai que você ganha aí, ó. Final do mês, você pode ganhar um cartão com crédito no valor de 10 mil reais. 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

Léo Santana, postura de calmo, 11:11. Bom dia pra você. Seguimos por aqui com muita música boa e com prêmios pra você. Tem aqui, ó, par de ingressos pra curtir o maior castelo inflável da América Latina, o Jump Around, no BH Shopping aí, e o copo exclusivo da BH. Tá afim? Se inscreve no site, no aplicativo.

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0: César. Cheiro de culpado por aqui na DHFM. Aí, anotou, né? Anotou a sequência das três músicas ou dos artistas? Vai lá então, no nosso site dhfm.com.br. Afinal de contas, nesse mês de junho, a sequência premiada tem um cartão poderoso no valor de 10 mil reais. Ah, BH! É bom demais. Simbora então, presentão saindo pro Otávio, hein? Do bairro Diamante. Final do telefone 54. Parabéns, Otávio. Faturou par de ingressos pra curtir o maior castelo inflável da América Latina. Jump Around no BH Shopping até o dia 12 agora, ó. Mais o copo exclusivo da BHFM. Otávio, já cola aqui na rádio pra você retirar então seu par de ingressos e também o seu copo da BH. Combinado? Já já, mais prêmios. E você participa de tudo por aqui lá no nosso site, né? Você sabe. Tem par de ingressos pra curtir o Castelo Inflável Big Toy no Minas Shopping e também o copo exclusivo da BHFM. Simbora, BH. Bom dia pra você.
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0: Agora, 11h40. Bom dia.
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0: E tá todo mundo falando em Copa do Mundo. Só se fala nisso aí, ó. Tudo nos preparativos. Ana Júlia Goulart conta tudo pra gente mais uma vez. E aí, Ana Júlia?
3: Quanto custa assistir o Brasil na Copa, hein, gente? Você já se fez essa pergunta? O Globo Esporte não só fez, como realizou um levantamento considerando um torcedor que tá indo acompanhar a seleção durante o torneio. E o portal chegou ao valor aproximado de 25 mil reais. Isso inclui valores de ingresso, hospedagem, visto, seguro. E parte do custo com passagem, por exemplo, foi comprado com milha. E ele também vai dividir estadia com outros torcedores. Tudo isso para amortizar aí esse valor do investimento. Tudo por um sonho, né, gente? O torcedor em questão, inclusive, vendeu um carro para conseguir tal feito e ainda pediu aí as férias coincidindo com o período do torneio. Mas se o Brasil avançar, a competição pode durar 40 dias. E as férias, você sabe, né? São só 30. E aí, será que ele volta, gente? Ou fica lá pra ver se o Brasil vai trazer o Hexa?
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2: PH 1147, bom dia, bom dia.
3: Alô,
2: pra Kellen do Recanto da Lagoa, Edilaine no bairro Tiradentes e o Patrick no bairro Tony. Tamo junto.
3: Quem alô no Instagram?
2: Pamela Catini, Alma Auri Reis, ator oficial, e a Fernanda Lana Rosa.

0: saudade.
1: Suel Ferrugem, o desejo e o medo por aqui na sua BH. Ótimo dia pra você. 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

0: Henrique e Juliano na BH, quase algo, quase. 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
0: Atenção, 11:57.

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0: Que cheirinho é esse? Que perfume?
1: Horário do almoço, né? Ah, muito bem.

0: Isso.
1: É isso. Fala a verdade. Meio-dia e 17. Ótima tarde pra você que se liga aqui na BHFM.
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1: E aqui falamos a verdade, né, isso, Ana Júlia?
3: A verdade e o que tá bombando na internet, Marcelo. Esse é o nosso Trends. Bora lá pra mais uma edição nesta quarta-feira pra falar de Shawn Mendes e Bruna Marquezine. Marcelo,
1: o
3: casal tá em alta na internet porque estão juntos novamente aqui no Brasil, viu? O cantor voltou pra comemorar o Dia dos Namorados ao lado da amada. Que coisa fofa.
1: Bonitinho.
3: A atriz acabou de estrelar também uma campanha de publicidade de uma marca famosíssima de óculos. E isso também contribuiu para que o nome dela ficasse em alta. Shawn e Bruna seguem firmes e fortes, apesar da distância e também da descrição do relacionamento. Enquanto Shawn cruzava os oceanos rumo ao Brasil, Bruna Marquezine foi vista em um shopping de luxo na zona sul do Rio de Janeiro. E a atriz apareceu carregando várias sacolas, parou para atender os fãs, alimentando a especulação que ela estaria se organizando para receber esta visita, viu, Marcelo?
1: Deixe ela com a organização dela então, né, Ana Júlia?
3: Deixa ela que ela tá recebendo o amor da vida dela, gente.
1: Deixe ela com as coisinhas dela, né, então.
3: E Dia dos Namorados, né, Marcelo?
1: Tá chegando.
3: Tá chegando, sexta-feira, 12 de junho. E a gente quer saber do melhor ouvinte do mundo. Vocês costumam sair no Dia dos Namorados, gente? Ou preferem organizar algo em casa, tal qual Bruna Marquezine tem dado indícios que vai fazer? Você, Marcelo?
1: Ah, eu gosto de preparar uma coisa, uma jantinha ali bonita, sabe?
3: É.
1: Preparar uma mesa, colocar rosas.
3: Olha.
1: Um vinho.
3: Luz juntinho, de velas.
1: Luz de velas, porque
3: chique.
1: Muito bonito. Muito
3: gosto,
1: bonito.
3: Tá?
1: É mais íntimo ali e tal. Mas
3: sim,
1: gosto de sair também, mas hoje eu tô preferindo ficar em casa, sabe?
3: Entendi.
1: Você, Ana Júlia?
3: Eu solteira, né, gente? Mas assim, todos os... eu vou passar na rua porque é meu lugar. Agora, quando eu namorava, eu já tive época de sair, assim, era bem religiosa em sair no Dia dos Namorados, não queria ficar em casa, não. Mas às vezes passava uns perrengues, né?
1: É, verdade.
3: Lugar muito cheio.
1: Filas.
3: Espera.
1: Não tem jeito. O negócio, às vezes, fica um pouquinho, né, mais salgadinho, né?
3: Também, né, Marcelo? O preço costuma ter a inflação ali da data comemorativa. Mas e você, melhor ouvinte do mundo? Costuma sair no Dia dos Namorados? Vai sair nessa sexta-feira pra celebrar o Dia do Amor? Ou prefere organizar alguma coisa em casa? Aquele ambiente mais intimista. Manda aqui, ó, só verdade, hein? 319-9236-0714.
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0: turma do pagode, deixem off. Eu tô achando que o melhor ouvinte do mundo tá querendo fazer surpresa pros namorados, pras namoradas aí, tá? Ô, gente, vocês estão todos solteiros? Vocês não querem participar, não? Manda áudio pra gente aí, Ana Júlia.
1: É, gente, não deixa nada em off, não. Aqui nosso negócio é deixar on, né, Marcelo?
0: Exato.
1: Te deixar conectado com o que tá bombando na internet. Estamos falando de Shawn Mendes e Bruna Marquezine, que é o que tudo indica, vão passar o Dia dos Namorados grudadinhos. A gente não sabe se em casa ou se algum restaurante. Mas a gente quer saber de você. O que que você vai fazer nesse Dia dos Namorados? Vamos ouvir, Marcelo.
0: Oi.
2: Ana Júlia, Dia dos Namorados. Eu fico em casa com pipoquinha e Netflix na companhia do meu cachorrinho Bento. Tem namoro melhor do que esse?
0: Ué.
1: Não tem não, gente. Um beijo pra você, Johnny Vespasiano. E pra mamãe dele, que estão aí na audiência com a gente. Eunice e Johnny, um beijo.
0: Dia dos namorados do solteiro é mais ou menos assim, né, Ana Ju?
1: Ah, mas é tudo um dia muito bom, Marcelo.
0: É um dia bom também, né?
1: Eu acho, você não acha?
0: Bom também, com certeza.
1: Comenta com a gente. 319-9236-0714.

0: Calma aí, Gustavo Lima. Assunto que dói. Sexta-feira é dia dos namorados.
1: Sexta-feira é dia dos namorados, Marcelo. Tem gente que vai sair pra comemorar?
0: Tem gente que vai.
1: Tem gente que vai ficar em casa?
0: Sim.
1: O nosso ouvinte, o que, que será que ele vai fazer? Você conta pra gente mandando seu áudio. 319-9236-0714.
0: 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Quartou! Meio-dia e 44.
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0: ocupado.
1: Tá, a gente na sexta-feira vai estar ocupado aí com os amores. Os amores da vida.
2: Eu vou estar ocupada também, tá, Marcelo?
1: Vai estar ocupada também?
2: Aham, uhum, vai estar na rua, né?
1: Ah, vai estar na rua?
2: Aham.
1: Uhum. Ela, deixa ela.
2: E o melhor ouvinte do mundo, vai estar fazendo o quê?
1: Bora saber. Oi.
3: Ana Júlia.
2: Oi.
3: E Marcelo, tudo bem? Meu nome é Michele. Eu moro em São José da Lapa, mas agora eu tô em Santa Luzia, sou professora, então eu tô no trajeto agora pra outra escola.
1: Ó. Oh.
3: É, então, dia dos namorados, né? É, eu tô casada, sou casada tem 5 anos, uhum. 5 anos, e eu e meu marido, a gente gosta muito de comemorar, porém nessa data é impossível sair, né? É impossível arrumar um restaurante.

0: Marcelo, o importante é isso, né? Tá juntinho.
1: Tá agarradinho ali, gente.
0: Sim, ó. É bem.
2: Boa
0: importante.
2: Tarde, BHFM. Aqui quem fala é Fabiola do Industrial.
1: Opa.
2: Bom, sobre o tema agora do Dia dos Namorados, eu combinei com meu namorido que a gente vai fazer em casa mesmo, um jantar especial, que é melhor. Nossa, quando nós tentamos sair ano passado, foi muita confusão. Todos os lugares muito cheios, não vale a pena não.
1: Olha aí!
0: É, quem quer sair mesmo, né, Marcelo? Tem que se programar, às vezes já fazer uma reserva, garantir ali que você vai chegar no restaurante no horário combinado, pra conseguir aproveitar sem tanta dor de cabeça, né?
1: Exatamente. Bom, a galera aqui então tá querendo ficar mesmo em casa. Será que tem ouvinte que vai sair, Ana Júlia?
0: Eu tô querendo saber. Você vai sair de casa? Já fez a reserva em algum lugar?
1: Oh.
0: Conta aqui, ó, 319-9236-0714.

0: vibe boa, hein?
1: João Gomes, mestrinho, JP, mete um bloco nele. Ela tem, a BHFM tem o molho. E aí, dia dos namorados, você vai ficar ouvindo a gente aqui, né, Ana Júlia?
2: Aparentemente sim, né, Marcelo?
1: Estamos contando com você, melhor ouvinte do mundo.
2: Por favor. Agora, se for sair também, leva a gente, boba. Põe lá no foninha.
1: Isso.
2: Um lado pro seu, um lado pro seu amor. Olha que romântico.
1: É. No trajeto. Ali, também você vai ouvindo a gente.
2: Isso, né? Mesmo.
1: Uma programação toda especial pro dia dos namorados, viu?
2: Totalmente, Marcelo.
1: Daqui a pouquinho tem outro tema, não tem, Ana Júlia?
2: Tem sim, o pessoal tá comentando muito sobre um assunto aqui na internet. Já já eu conto,
1: opa,
2: tá?
1: Opa, vem com a gente na BH.
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1: BH, boa tarde. 12:57 agora.
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0: Marília Mendonça, amante não tem lar na BH, agora 1h16. Boa tarde pra você, seguimos por aqui com muita música boa e com Trends.
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0: Tá na hora de mais uma edição do Trend, saber o que tá em alta na internet, né, Ana Júlia?
2: É, Marcelo, é treta de novo, gente.
0: Oh, meu Deus.
2: Selton Mello tá em alta na internet. Isso porque ele fez uma publicação, Marcelo, compartilhando o desânimo dele com a Copa do Mundo.
0: Ô, gente.
2: O ator escreveu o seguinte: nenhum interesse na Copa do Mundo, nem sei quando a gente joga. Parei no Ronaldinho Gaúcho, no Adriano, no Romário, no Ronaldo, no Cafu e no Kaká. Não há mais amor pela camisa, nem paixão em defender o país. Não contagiam, não me pegam. Mas alguém assim?
0: Ô, gente, então tá desanimado?
2: Não tá querendo saber
0: que
2: de
0: isso,
2: Copa,
0: céu?
2: Não.
0: Ah, gente, é tão bom.
2: Ô, Marcelo, eu acho que ele tá sozinho nessa.
0: Tá sozinho aí, Celton.
2: Pela energia que eu tô vendo aí na rua, gente.
0: Que isso?
2: É isso que eu quero saber do melhor ouvinte do mundo. Vocês estão animados pra Copa, gente? Começa amanhã, Marcelo.
0: Opa, tá chegando,
2: amanhã,
0: tá chegando.
2: Hoje já tem show de abertura. Brasil estreando no sábado. Como é que você tá fazendo aí pra entrar nesse clima de Copa do Mundo? Já agendou o churrasco no sábado? Vai curtir um pagodinho? Onde é que você vai? Eu quero saber tudo, o cronograma completo. Manda aqui, né, Marcelo?
0: Manda aí, 31992360714. O que você vai fazer, Ana Júlia?
2: Trabalhar, né, Marcelo?
0: Trabalhar, claro, verdade.
2: Mas vou curtir também.
0: Dá pra curtir um pouquinho também junto?
2: É, lá na casa do ex, aí o Vitinho.
0: Aí.
2: Grupo Astral.
0: Ó.
2: O negócio vai ser bom, viu?
0: Ó, bom demais. Eu tô esperando aquela mensagem dos amigos assim. E aí, vai assistir o jogo onde, sábado?
2: Eu também, essa é boa, tá?
0: É boa.

0: Simone Mendes. Direitos iguais. 1:28, Ana Júlia Goulart. Ó, a galera tá meio desanimada mesmo.
1: Tá mesmo?
0: A galera tá desanimada da seleção aí, gente. Que isso,
1: tão
0: gente?
1: Estão acompanhando o Celton Mello nessa, Marcelo?
0: Não, gente.
2: Brasil!
1: Vamos ouvir?
0: Bora ouvir a galera aqui. Olá, boa tarde.
3: Fala, Júlia. Fala, Marcelo. Aqui é o Rodrigo de Betim. Ih, essa Copa aí é todo jeito dele também, viu?
1: É mesmo?
3: Essa seleção aí não empolga, não. Mas eu vou assistir do mesmo jeito. Mas empolgar, ela não empolga igual antes mesmo, não, viu? Eu sou da mesma época aí dele, viu? Essa seleção aí marcou muito, Romário também. Tá conversando isso hoje com meu pai. E também tá do mesmo jeito, viu? Eu acho que tem mais gente desse jeito que vocês imaginam.
1: Oh.
3: Um abraço, tamo junto.
1: Valeu.
3: Eu vou ficar coladinho na Copa também, viu? Só não, empolgado.
0: Não tô empolgado não, mas eu vou assistir.
1: É, que uma coisa não tem nada a ver com a outra, tá, Marcelo?
0: Uma coisa, outra coisa, outra
1: vamos
0: coisa.
1: Vamos assistir, vamos falar mal. Aquelas...
0: Isso.
1: Vamos ouvir mais.
4: Ei, Marcelo, ei, Ana Júlia.
1: Oiê.
0: Opa.
4: Eu tenho que concordar com ele.
1: Oh.
4: Não que eu não esteja animada para a Copa. Gostaria que o Brasil ganhasse o Hexa. Gostaria. Mas não vejo paixão pela camisa, não. Esses jogadores todos mencionados aí, tinha muito mais raça. Para mim, quem vai ganhar essa Copa é Portugal.
0: Que isso, gente?
4: Um beijão, BHFM. Todo mundo se encontra aqui.
0: É, tudo bem, né?
1: É, e eu acho também que tem duas coisas, né, Marcelo? A galera tá muito empolgada com a Copa do Mundo enquanto evento.
0: Sim.
1: Né? Vamos parar pra assistir os jogos, vamos acompanhar todas as seleções. E menos com a seleção brasileira.
0: O jogo mesmo em si ali, né?
1: É.
0: Verdade, verdade. É.
1: Ah.
0: Eu tô confiante.
1: Eu também tô.
0: Vai rolar uns golzinhos ali, sim.
1: Ah, vai.
0: Um passando de fase.
1: Se Deus quiser.
0: Eu acho que eles vão se entrosando.
1: Também
0: entendeu?
1: Acho, Marcelo.
0: A galera
1: Marcelo.
0: Acha que tá meio por isso, porque não tá muito entrosada a seleção, né?
1: Mas...
0: jogadores muito distantes, todos
1: sim.
0: jogam muito fora, né? São poucos jogadores que estão atuando no Brasil, na seleção. Isso aí influencia bastante, olha aí, meu
1: só
0: conhecimento
1: se...
0: futebolístico.
1: Arrasa.
0: Mas eu acho que sim.
1: Ele arrasa. Eles só se encontram nesse momento em campo, né? Então um ainda não conhece muito do outro, mas eles vão aproveitando pra se entrosar nesse período. Marcelo.
0: É isso, e melhor ouvinte do mundo, manda áudio, né, Ana Júlia?
1: Queremos saber da sua animação pra Copa do Mundo e da sua visão da seleção brasileira também. Comenta aqui, ó, 319-9236-0714.
5: Aí, meu compadre, vou falar pra ela agora.

0: Dupla Astral, Diego e Vitor Hugo por aqui, acesso vitalício, finalizando mais essa edição dos 45 minutos direto de muito som, ó. 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Tá bom? Quarta-feira é por aqui mesmo, 102.1, hein? Tá animado aí pra Copa? Não tá? Manda seu áudio, participa com a gente, 31992360714. Atenção! Atenção, Camila, do bairro Leonina. 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Vem! Agora 1h44, BH. Boa tarde pra você.
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1: PH 10 pras duas.
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0: preparativos e você tá animado, não tá animado aí, tá confiante na seleção brasileira, manda áudio 319-9236-0714.
1: Se eu tô empolgado com a seleção na Copa do Mundo,
0: isso.
1: Tô demais.
0: Opa.
1: Sou mega fã da seleção brasileira, independente de quem tá defendendo ali. Eu todo ano eu paro, eu faço o que posso. Uhum. Esse ano tá caindo em cima do meu aniversário, que é amanhã.
0: Opa!
1: Então, nos três primeiros jogos eu vou curtir o show do Mumuzinho.
0: Uepa.
1: No outro, Turma do Pagode, depois Dilcinho, no Hard Rock Café Miami.
0: Que isso, hein?
1: Imagina se tô empolgado.
0: Que
1: independente
0: isso.
1: Ali do que vier de resultado, vou torcer demais pelo Hexa, mas a empolgação é lá em cima.
0: Boa!
1: Tamo junto sempre. Ô, Ana Júlia! Vem pra cá, faz um bate-volta aí, vem curtir um showzinho desse aqui comigo, com um amigo.
0: Aí, Ana Júlia.
1: Tamo junto, misturado. Rafael Peixoto aqui da Flórida.
0: Valeu, Rafael. Obrigado pela participação. Tá animado então, né, amigo? É isso aí.
2: Boa tarde pra vocês. Boa tarde. Então, sobre o tema de hoje, do Brasil, eu não tava tão animada não, igual antigamente não. Porque antigamente minha família tudo pintava até o lote lá, colocava bandeirinha e tudo, sabe? Era uma festança. Acordava de madrugada pra poder assistir, todo mundo junto, reunia. Esse ano o pessoal tá meio desanimado, mas já que, né, que o Brasil vai jogar, eu tô confiante. Dale, Brasil! Essa Copa é nossa.
0: É isso, a Copa é nossa. Bom, daqui a pouquinho tem outro tema e você, melhor ouvinte do mundo, participa junto com a gente, já chega junto lá no nosso WhatsApp, tá bom? 319-9236-0714. 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Simbora, BH! Boa tarde!
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0: BH agora 1:58.
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0: Você tá na BH FM em 102.1, Ana Castela. Trend BH. E aqui você fica por dentro de tudo que rola na internet. Que tá bombando, tá todo mundo pesquisando aí, ó, na tarde dessa quarta-feira. Você fica sabendo aqui, né, Lulu?
1: É isso aí, Marcelo. Boa tarde pra você. Quartou, meioquinha de semana. Vamos vencer essa semana, né, Marcelo?
2: Vamos vencer, Vamos vencer, Marcelo.
1: É o seguinte. Vamos de trends, Marcelo. Spike Lee, um dos nomes mais comentados, pesquisados. Você sabe quem é Spike Lee, Marcelo?
2: Ah, negócio de cinema aí, né?
1: Ele é um diretor
2: de cinema?
1: Lendário. Muito bem, Spike Lee. Diz que o Neymar é o cara.
2: Ó!
1: Acompanhou o treino da seleção hoje, falou que ele é o preferido dele, ele foi convidado e tudo mais, né? A seleção também teve hoje o dia marcado pela comemoração do aniversário do Ancelotti. A CBF, inclusive, parabenizou o treinador italiano. Então, tudo em festa lá.
2: Oba!
1: E o Neymar é o cara pro Spike Lee.
2: Muito bem.
1: E pra você, melhor ouvinte do mundo, qual é o seu jogador favorito da Copa toda? Vou abrir o leque, não vou colocar só a seleção brasileira, não. Sei que tem muita gente que gosta do Messi. Tem muita gente que gosta do Cristiano Ronaldo. Outros jogadores lendários aí que vão... Mbappé. Tem a galera aí, que a turma gosta.
2: Tem gente que vai jogar a última Copa esse ano,
1: né? O Cristiano
2: também.
1: Ronaldo e o Messi.
2: É verdade.
1: O Mbappé tem muita Copa pela frente ainda, é jovem.
2: É.
1: E aí eu quero saber do melhor ouvinte do mundo, quem é o seu jogador favorito da Copa, dessa Copa. Atual. Isso aí, você, Marcelo?
2: Eu tô com o Vini Júnior.
1: Você tá com o Vini Júnior? É seu jogador favorito?
2: Joga muita bola, tem uns dribles legais ali, decide mesmo, ele é bom de bola. Tô com o Vini.
1: Muito
2: e você?
1: Bom. Eu gosto do Endrick. Meu jogador favorito é o Endrick, no sentido de que eu acho que ele vai brilhar nessa Copa. Eu acho que se ele tiver as oportunidades de entrar, ele vai bem.
2: Muito bem.
1: Eu gosto do Endrick com um adendo ao Cristiano Ronaldo.
2: Cristiano Ronaldo, né?
1: Eu adoro muito, tô torcendo por ele também. Quero que ele faça uma Copa maravilhosa.
0: Manda áudio pra gente aí, melhor ouvinte do mundo! 31 99236 0714
1: Trend BH.

0: Diego e Vitor Hugo. Beijei a cura por aqui na sua BH. E aí, qual o seu jogador favorito, hein? Manda seu áudio pra gente por aqui. O clima é de Copa do Mundo mesmo. 319-9236-0714. Boa tarde.
1: Fala, Marcelão. Fala, Luluzinha do Barreiro. Ana Lima do Barreirão. Ô, Lulu, meu jogador preferido é Lionel Messi. Lionel Messi é o cara, né, Lulu? É o cara. Carregou a Argentina nas costas. Ganhou o título, claro, com uma seleção bem, bem cooperativa no sentido de jogadores muito unidos e tal, mas assim, o Messi é o nome da Argentina, sempre foi. O Messi, depois do Maradona, pra mim, é um dos maiores jogadores da história do futebol mundial. E eu tive o prazer de vir jogar, né? Então, eu gosto da Argentina, Lulu! O Messi, Luluzinha!
0: Oh, percebi que você vai torcer pra Argentina, não é? Tudo bem, esse não é o tema, não, mas beleza. Show de bola, é o Messi. E você, melhor ouvinte do mundo? Quem aí é o jogador que tá na Copa do Mundo, que é a referência pra você? Você gosta dele? 319-9236-0714.
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0: Control por aqui. Na sua BH, finalizando mais essa edição dos 45 de música. E anotou, né? 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Agora, 2h43.
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Davi Quaresma junto com Gabi, acostumou errado por aqui em 102.1 com essa, vou nessa. Vem aí o Célio Barbosa, o Celinho tá na área com mais uma edição dos 45 minutos, direto de muita música. Amanhã tem mais, Conexão BH a partir das 10 da matina. Tchau, tchau BH. 3 horas, boa tarde.

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11: E aí, tudo bem? Tudo bacana nessa quarta-feira, 10 de junho? Agora o papo é comigo, hein? Chegando com um montão de música boa, sequência premiada também, valendo um cartão no valor de 10 mil reais. Entra nessa.
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Hugo e Guilherme e Marília Mendonça, mal feito. Tá rolando. 45 minutos de muita música boa nessa tarde de quarta-feira. Você juntinho com a gente, obrigado pelo carinho, obrigado pela companhia. 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Que belezinha, hein? 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Beba com moderação, hein? 3h33, agora tem Panda na BH. Eu te seguro.

0: Tiaguinho, pai do Bento, tão feliz. Deixou 45 minutos de música direto nesta quarta-feira. Já sabe o que você vai fazer, né? Mandar as três pra gente pra participar da sequência premiada e faturar no finalzinho do mês aquele cartão com crédito no valor de 10 mil reais. Por falar em faturar, quem tá faturando um pack, mascate doentes, melancia e framboesa, mais kit torcida exclusivo BHFM, promoção válida para maiores de 18 anos, beba com moderação, é você. Fiamma, mesmo? Fiamma do Nossa Senhora Aparecida, final telefone 48. Fiamma, beijo. Vem buscar seus prêmios, Avenida Rádio Gabalha, 3502, quarto andar, bairro Estoril, entre 9h30 e de 1 às 4 da tarde.
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0: GH, faltando 15 para as 4.
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0: Hora de informação na BHFM com esta menina, Lolo do Barreiro. Oi, Lolo, boa tarde.
4: Oi, Celinho, boa tarde pra você. Oi, melhor ouvinte do mundo. Tá na hora de notícia, bora?
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4: A Prefeitura de BH começou ontem a manutenção de defensas metálicas no anel rodoviário. As intervenções vão ser realizadas ao longo do mês de junho, a partir de 11 da noite, para reduzir os impactos no trânsito. Para a execução dos trabalhos, vai ser necessária a interdição parcial da pista de rolamento nos locais de intervenção e agentes da BH Trans e da Guarda Municipal vão sinalizar os locais, monitorando o trânsito e orientando os motoristas durante a operação. As defensas metálicas, para quem não sabe, são aqueles dispositivos de segurança instalados nas margens das rodovias, com a função de conter veículos em situações de perda de controle, reduzindo o risco de saídas de pista e gravidade dos acidentes.
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4: Celinho, há três dias da estreia na Copa do Mundo, Ancelotti começou a esboçar a escalação da seleção brasileira para enfrentar o Marrocos no sábado.
0: O goleiro eu sei que vai ser o Alisson.
4: Pois bem, Celinho, no treino de hoje, ele mesclou titulares e reservas em boa parte da atividade e ainda restam mais dois treinos antes da partida que marca a estreia do Brasil na Copa. A provável formação, de acordo com o GE aqui, Alisson, Danilo, Gabriel Magalhães, Marquinhos e Alexandro, Casemiro e Bruno Guimarães, Lucas Paquetá, Rafinha, Vini Júnior e Matheus Cunha.
0: Ué, cadê o Endrick?
4: Vai entrar,
0: ah,
4: né?
0: Ah, o meu
4: no
0: time,
4: decorrer.
0: O Endrick é titular absoluto.
4: Eu gosto dele também, mas acho que vai ter que lutar um tiquinho, tá?
0: Nossa.
4: Vai entrar.
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4: Para um assunto sério, Celinho, o cantor Tico Santa Cruz usou as redes sociais para fazer um desabafo sobre a sua saúde mental. De acordo com ele, ele vive um momento de turbulência interna. O líder do Detonautas atribui esse problema ao estresse e ainda de acordo com ele, a vida na estrada com a banda é um dos principais motivos que vem comprometendo a saúde mental, além de problemas particulares. O cantor ainda, desde o ano passado, virou triatleta, mas diz que no mar é onde ele pratica natação e se recupera também todas as suas forças.
0: Hora de dar um tempo na carreira, então, para recuperar a saúde, né, Lolo?
4: Exatamente, que é o mais importante, né, Celinho?
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4: Tá tudo dito?
0: Tudo dito. Vai tomar um cafezinho, daqui a pouquinho você volta.
4: Partiu. Beijo, Celinho.
0: Beijo.

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5: BH 8 para as 4.
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0: Natan e Zé Vaqueiro na BH. Aproveita que eu tô obrigado. Essa é boa, hein? Adorei. Faltando 2 minutos para as 4, daqui a pouquinho tem mais 45 minutos de música pra gente. 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
0: BH, faltando 1 para as 4.

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1: E aí, me fala, tá coladinho com a gente nessa tarde de quarta-feira, 10 de junho? Tá bom, hein? Não vai se arrepender. Vem aí, 45 minutos de música direto pra gente. 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

0: Embaixador na BH. Termina comigo antes, Gustavo Lima. Um montão de música boa pra você. 45 minutos direto, sequência premiada também. Dezão na mão. Você ia gastar com o quê? Ia comprar um telefone novo? Trocar o guarda-roupa todo? Bacana, hein? 10 mil reais dá pra fazer uma festa legal. Então participa com a gente da sequência premiada. Quer saber tudinho? Vai no site ou no app, lê o regulamento, entra nessa.
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0: Mariana Fagundes, peão todo tatuado. Ela vai pro rodeio pra ver o peão todo tatuado, você viu?
1: É, tá na moda isso aí, tô sabendo.
0: Fechamos 45 minutos de música, sequência premiada. Manda as musiquinhas pra gente no site ou no app da BH.
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0: BH, faltando 15 para 5.
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0: Ela tá de volta. Lolô do Barreiro, oi Lolô.
1: Oi Celinho, boa tarde mais uma vez pra você, pro melhor ouvinte do mundo também. Bora de notícia?
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1: Os estudantes ganharam mais alguns dias para garantir a participação no Enem. O INEP, responsável pela realização do exame, prorrogou o prazo de inscrições até a próxima sexta-feira, dia 12. A inscrição deve ser realizada exclusivamente pela página do participante e a ampliação do prazo beneficia tanto os estudantes concluintes do ensino médio quanto os que já saíram, treineiros e candidatos que desejam utilizar a nota para certificação de conclusão do ensino médio. A taxa de inscrição permanece em R$ 85,00 e os candidatos que não têm direito à isenção devem efetuar o pagamento até o dia 17. O goleiro Cássio abriu mão das férias no Cruzeiro e segue cronograma de recuperação. Ele está fora dos gramados por uma lesão multiligamentar no joelho esquerdo. Ele tem evoluído no tratamento, de acordo com o GE, e a previsão de retorno é para o início de setembro. Ele está afastado dos gramados desde março deste ano, após se lesionar na partida contra o Flamengo pela quinta rodada do Campeonato Brasileiro.
0: E agora ele tem um concorrente forte na posição,
1: tem,
0: né?
1: Ô Celinho, o filme Michael, mesmo perto de bater $1 bilhão em bilheteria,
0: gente,
1: mundialmente. Muito bem, já foi disponibilizado online, viu, por meio de plataformas de streaming. Ele arrecadou até o momento $889 milhões em, pois é, ao redor do mundo. O longa já se consolidou como recordista. Michael é a segunda maior bilheteria de 2026 até agora, atrás apenas do Super Mario Galaxy, o filme.
0: Demais.
1: Ô, Celinho.
0: Oi.
1: Tá tudo dito?
0: Tudo dito.
1: Bora?
0: Parada
1: tomar um
0: é a seguinte: 6 horas aqui, hein? Giro.
1: Na hora.
0: Então tá, não atrasa não.
1: Como diria antigamente, 6 horas no prego.
0: No ponto. Beijo, Lolo.
1: Beijo, Celinho, valeu.
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2: Tem alô no WhatsApp.
1: Manda alusão aqui pra Natália, curtindo a gente no Canaã. Maria José também tá junto com a gente. E o Fernando no Indians.
2: Tem alô no Instagram.
1: Pra Janaína.Cristina330. Daiane

0: 5. Daqui a pouquinho tem o Top Hits e as 12 músicas mais pedidas do dia. 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
3: 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Vamos virar isso aí?

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0: agência postal. Faltando 6 minutos para 6. Daqui a pouquinho tem o Giro BH segunda edição. E você participa com a gente, né? Mandando aí a situação do trânsito na sua região. Tá tranquilo, suave, tá agarrado? Então manda lá. 319-9236-0714. Repetindo, é o 319-9236-0714. BH 6 para 6.
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0: Ei, ei Lolo, amanhã, hein?
2: Amanhã, Celinho, já estamos em clima de Copa do Mundo. E ó, Marcelo Bielsa, técnico da seleção do Uruguai, chamou a atenção ao chegar ao México. Ele quebrou uma tradição pessoal ao dar uma entrevista exclusiva, mas a rapidez das respostas chamou mais atenção ainda, Celinho. Ele conseguiu responder tudo em apenas 38 segundos.
0: Que isso? Sério? Mó rapidão.
2: 38 segundos, Celinho. Entre as respostas, ele disse... Não, sem inconvenientes. Foi tudo normal. Veremos com o tempo.
0: Muito grosso.
2: Muita ilusão.
0: Ai, desse jeito, hein?
2: É, melhor não ter dado.
0: Melhor não ter dado, verdade.
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2: Noite de quarta-feira, meio-quinha da semana, 10 de junho, de agora até as 8 da noite, tem muita música, prêmios, você junto com a gente e ela, Lolo do Barreiro. Oi, Lolo! Boa noite!
3: Oi, Celinho! Boa noite pra você! Oi, melhor ouvinte do mundo! Vamos pra cima, hein, de Vamos. Mais uma edição do Giro, quarta-feira, meio-quinha de semana. Uhum. Cadê a galera? Vocês estão presos no trânsito? Não estão? Conta tudo pra gente. Tô esperando a sua mensagem aqui junto com o Celinho no 319-9236-0714. O bandidinho apareceu, gente!
2: É!
3: Resolveu dar as caras aqui na quarta-feira.
2: O Will cuidou bem do povo aqui?
3: Cuidou, cuidou do boteco.
2: O boteco, direitinho.
3: Cuidou então, tá. Bonitinho. Muito
2: importante.
3: Bem.
2: Eu estava de manhã, segunda-feira, Rafinha estava de folga, estava lá tampando um buraquinho.
3: Ah,
2: do,
3: muito
2: do amiguinho
3: bem.
2: Rafinha.
3: Ontem você descansou.
2: Ontem eu descansei.
3: Os ouvintes perguntaram se você estava de pantufa. Falei, imagino que sim.
2: Ufa!
3: É, né?
2: Que
3: isso? Que
2: é isso? Aqui é nego bruto? Tem
3: ah,
2: não,
3: é,
2: filho.
3: Né?
2: Chinelinho de dedo, aquele famoso, não vou falar o nome, né?
3: E bermudinha.
2: E bermudinha, sem ah. camisa no frio.
3: Que isso, hein? É. Depois que é gripado, pega testado.
2: Lolo, os destaques de hoje.
3: Celinho, olha só, novo anel passa por manutenção de defensas metálicas após as 11 da noite. OMS avalia como responsável e prudente a suspensão do uso da vacina do Butantan contra a dengue. E por último, aquela, a Celinho aprontou. Criancinha aprontou.
2: O que que fez?
3: Criança fica grudada em sofá após usar super cola.
2: Ah, você tá brincando.
3: Os bombeiros foram lá.
2: Teve que chamar o bombeiro pra tirar o menino?
3: E não foi longe daqui não, tá?
2: É por aqui?
3: Foi pelas redondezas.
2: Você tá brincando, o menininho meteu cola lá e...
3: Se colou.
2: Ficou agarrado.
3: Ficou agarrado. Igual o povo do trânsito aí, todo agarrado.
2: Foi aonde mesmo?
3: Não vou contar agora, senão vai estragar a surpresa.
2: É verdade, finalzinho dessa hora. Então bora começar esse programa, Lolo.
3: Pra cima!

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0: Yang Turugo, acesso vitalício. São 6:09. Esse é o Giro BH, segunda edição, que já começou. E vamos de notícia, né, Lulu?
1: Celinho, a Prefeitura de BH começou ontem a manutenção de defensas metálicas no anel rodoviário. As intervenções serão realizadas ao longo do mês de junho, a partir das 11 da noite, para reduzir os impactos no trânsito. Para a execução dos trabalhos, será necessária a interdição parcial da pista de rolamento nos locais de intervenção, e agentes da BH Trans e da Guarda Civil Municipal vão sinalizar os locais, monitorar o trânsito e orientar os motoristas durante a operação. As defensas, para quem não sabe, são aqueles dispositivos de segurança instalados nas margens das vias, com a função de conter veículos em situações de perda de controle, reduzindo o risco de saídas da pista e a gravidade dos acidentes. As substituições vão ocorrer em pontos onde as estruturas apresentam desgaste ou danos que possam comprometer a sua eficiência. Então, olha só, os serviços serão executados nos seguintes locais: sentido Vitória, Rio de Janeiro, Aeroporto Carlos Prates, substituição de 12 metros de defensa metálica, sentido Rio de Janeiro, Vitória, alça do viaduto São Francisco, antes do Shopping Del Rey, alça do Shopping Del Rey e região da Coca-Cola na Vila Suzana.
0: Boa! 6:10. A nossa turminha tá chegando aqui, ó, no 31992360714, Lulu.
1: Bora ouvir a nossa turma? Oiê!
2: Boa noite, Lulu! Boa noite, Celinho!
0: Boa noite! Ué, peraí.
1: Opa!
0: O que parou, parou por quê? Continua, fala aí, meu filho. Agora é outro. Uai, travou as máquinas.
2: Boa noite, Celim. Boa noite, Lolo do Barreiro.
1: Tudo bom?
2: Aqui quem os fala é o Torresmo. Ei, Celim, tá na vida boa, hein? Dois dias de folga,
1: viu, galera? Né?
0: Eu trabalhei sábado e domingo, meu filho.
2: Passando aqui pela 040, altura do Califórnia aqui. Meio agarrado, mas tá andando. Um abraço pra vocês, fiquem com Deus. 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
1: Tamo junto, valeu.
0: Abraço, Torresmo. Fala, Matheus. Vai falar não? Quer falar não, Matheus? É, o Matheus não quer falar não. Tem mais aqui, ó.
1: É a revolta das máquinas nesse estúdio, gente?
0: Eu tô achando.
1: Eita,
0: sinceramente.
1: Sério?
0: É, eu vou ter que dar um boot aqui, que eu
1: então
0: não quero
1: rodar
0: não. Daqui a pouquinho a gente volta com mais.
1: Mas você pode seguir participando, hein? 319-9236.

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3: Essa aqui tem que estar preparado pra sofrer, hein? Quem sabe solta a voz, canta pra gente assim, ó.

0: 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Esse é o Giro BH, segunda edição, que já tá no ar e tá na hora de notícias, né, Lulu?
1: Celinho, a Organização Mundial da Saúde e a Organização Pan-Americana da Saúde consideraram responsável e prudente a decisão do governo brasileiro de suspender temporariamente a aplicação da vacina contra a dengue, a Butantan. Em nota que foi enviada à TV Globo, a OMS afirmou que a medida faz parte dos procedimentos normais de segurança adotados quando novas vacinas começam a ser usadas em larga escala. Ainda de acordo com a OMS, as entidades acompanham de perto a situação no Brasil e mantêm contato com o Ministério da Saúde e com a Agência Nacional de Vigilância Sanitária, a Anvisa. A vacina Butantan foi desenvolvida pelo Instituto Butantan e até o momento tem autorização de uso apenas no Brasil. A OMS informou que o imunizante ainda não foi avaliado pelo Grupo Consultivo Estratégico de Especialistas em Imunização, responsável por formular recomendações globais sobre vacinas.
0: Bacana. Ô, Lolo, a galera tá chegando com tudo aqui, ó.
1: E aí, gente, vocês estão agarrados num tão, tão numa boa, tão tranquilo? Conta aí, 319-9236-0714.
2: Boa noite, Lolo. Boa noite, Celi. Deus abençoe vocês, que é Matheus. Como é que vocês estão?
0: Bom.
2: Então, Pedro II, garrada, teve um acidentezinho lá. Acabei de passar por lá, só Jesus. É, descendo Antônio Carlos ali, até no McDonald's também. E até um pouquinho, quase chegando na barragem, garrado. Da barragem tá de boa. E na hora que chega no frente, o churrascaria lá tá um pouquinho garrado, mas tá fluindo. Um abraço, gente. Boa noite. Deus abençoe. 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
0: Amém. Valeu, Matheus. Abraço pra você também. Tem mais, ó.
3: Boa noite, Celinho. Boa noite, Lolo. Hoje tá além do limite.
0: É mesmo?
3: Antônio Carlos, toda a parada, nenhum sinal funcionando. Tudo desligado. Tá um caos. Só escutando a BHFM pra poder aguentar. 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
0: Beijo, Vânia. Muita calma nessa hora. Vai dar tudo certo. Vai chegar em casa, tranquilinho. Manda seu áudio também, 319-9236-0714. Jorge Matheus.
4: Eu vejo.

0: Henrique e Juliano, Liberdade Provisória. São 6:28. Esse é o Giro BH, segunda edição, até às 8. Intervalo comercial e daqui a pouquinho a gente volta com mais. Segura aí. Continua mandando áudio pra gente aí, hein? 31992360714. BH, 6:28.
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0: Ô, Lulu, tá na hora de falar da vida alheia. Vamos falar de quem hoje?
1: Do Shawn Mendes.
0: Shawn Mendes?
1: Tá no Brasil
0: de
1: mais
0: novo?
1: Uma vez. Poucos dias antes do Dia dos Namorados,
0: olha.
1: Celinho. O cantor canadense Bruna Marquezine foram vistos na tarde de hoje no Rio de Janeiro, na Praia São Conrado. Shawn desembarcou na capital na manhã de hoje e aproveitou o dia ensolarado ao lado da sua amada. E eles protagonizaram aquele climinha de romance, viu? Com troca de carinhos, olhar. Apaixonados.
0: Que beleza.
1: Beijoquinhas.
0: O amor é lindo.
1: Ô, Celinho, vale lembrar que os dois vivem um relacionamento desde o ano passado, que já rendeu algumas vindas do Shawn em grandes datas, como o Réveillon, por exemplo, do ano passado, e o Carnaval desse ano, que teve trio elétrico e tudo mais. Qual será a próxima data que o Shawn Mendes vai vir aí?
0: Eu tô achando,
1: gente,
0: que vai mudar pra cá.
1: Será?
0: Ah, vai. Vai acabar mudando pro Brasil.
1: Acho que é melhor ele vir pra cá do que ele ir pra lá, que é mais legal.
0: Verdade. Ô, Lolo.
1: Oi.
0: Situação do trânsito nessa noite de quarta-feira.
1: Bora ouvir a nossa galera? Oiê!
2: Boa noite, Lolo do Barreiro. Boa noite, Celinho, camarada. Celinho, tô aqui na Via Express, em frente à Pepsi. Vai saindo do Parque São João. Tá meio agarrado aqui, viu? Tô indo devagarzinho. Ainda bem que eu tô curtindo vocês. Se não fosse vocês, eu tava arrasado, viu, aqui. Primeirinha, para, arranca, para. Pode ser, eu tô ouvindo aqui, né? Melhor rádio do Brasil, do mundo.
0: Aí sim.
2: Boa noite pra todos. Daqui a pouco eu chego em casa, se Deus quiser.
0: Se Deus quiser, vai chegar rapidinho.
3: Boa noite, tropa de BHF.
0: Boa noite.
3: Ei, nós que tá Leclerc na voz, o cara do Uber Grátis, Santa Luzia. O trânsito está tranquilinho. Só roda em Santa Luzia, hein, família. Se eu passar do portal aqui sentido BH, eu já fico perdido. O único BH que eu tô curtindo é só BHFM. Leclerc na voz, hein. 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Deus abençoe todos aí da rádio e quem tá ouvindo também.
0: Boa! Tem mais uma aqui, ó.
4: Oi, BHFM. Boa noite, Celinho.
0: Boa noite,
4: Lohana. Boa noite pro melhor ouvinte do mundo setorizado na 102.1. Olha, Celinho, Lolo, olha aqui, atenção pra você que tá saindo agora de BH, rumo a Sete Lagoas, tá? MG424 tá bem aí. Esquisita, né? Tá estranho. É porque, assim, essa região não é de ter muito trânsito, mas, assim, tá parada a região, viu? Tá bem parada a região. Então, atenção pra você que vai sair de BH em direção a Sete Lagoas. Vamos com cuidado, hein? Próximo ali a São José da Lapa, Pedro Leopoldo, tá? Aqui é o Everton de Pedro Leopoldo, BHFM, todo mundo se encontra aqui. Boa noite e vem com cuidado.
0: Boa noite. Obrigado aí pelas informações. Zé Neto Cristiano. Alô, Ambev, no Giro BH, segunda edição.

0: Lolo, conta aquela pra gente agora.
1: Ô, Celim, eu já te perguntei isso aqui uma vez, né? Você foi uma criança tranquila, né?
0: Tranquila.
1: Nem todas são, você sabe,
0: eu
1: né?
0: Eu sei.
1: Pois é, uma criança de 3 anos ficou grudada em um sofá depois de usar super cola.
0: Para.
1: Verdade.
0: Ela ficou grudada?
1: No sofá. Depois de usar super cola dentro de casa. Adivinha onde foi isso?
0: Onde?
1: Aqui em Betim.
0: Você tá brincando em Betim?
1: Tô te falando. De acordo com o corpo de bombeiros, o menino pegou o produto e espalhou uma grande quantidade no sofá da sala. Em seguida, ele sentou sobre o sofá e a cola, Celinho, acabou ficando presa ao móvel e à perninha dele. Uhum. Os pais tentaram retirar a criança sem sucesso. Militares do posto avançado de Betim foram acionados e fizeram um trabalho cuidadoso para soltar o garoto. De acordo com o pai, havia muito produto espalhado e a perna da criança ficou grudada em uma posição desconfortável, mas ao final tudo deu certo. Imagina, Celinho, ficar preso no sofá.
0: Que capetinha, hein? Que é isso?
1: Imagina o pai e a mãe vendo desespero. Esse menino grudado no
0: pai
1: sofá.
0: Pai e a mãe puxando o menino vinha o sofá com tudo. Coladinho.
1: Três anos.
0: O corpo de bombeiro. Meu Deus do céu. Coisas de criança, né, Lulu?
1: É, Celi, não dá, né? Não dá. Mas você sabe que eu já quase colei também, assim, né?
0: É mesmo?
1: Os dois dedinhos, assim, ó.
0: Ah, tá, com super bonde.
1: É, que eu fui colar outra coisa aí, e aí grudo. Fiquei lá com os dedinhos grudados também. Mas não precisou de bombeiro, não, tá?
0: Tá bem, graças a Deus. Ô, Lulu.
1: Oi.
0: Nossa galera tá aqui, ó, no 31992360714.
1: Bora ouvir a nossa turma? Oiê.
2: Boa noite, Lolo do Barreiro. Boa noite, Celim. Max Lima e Britex, não esqueci de vocês não, tá?
0: Tá sumido, hein?
2: Tô de férias, curtindo a tranquilidade, fora do trânsito, mas hoje eu vim fazer um carreto, levar um amigo meu numa consulta e já estou voltando pra Britex. Trânsito tranquilo, passando aí por dentro agora de Ibirité aqui, por cortando caminho pro Ibirité, e breve já tô em casa. Abraço pra vocês, saudade de vocês. Saudade de vocês, cambada. Tamo junto, BHFM é a melhor rádio do mundo.
0: Sentimos sua falta, Max.
3: Fala, Lulu. Fala, Celinho, boa noite.
0: Boa noite
3: a todos os ouvintes da BHFM. Estamos aqui subindo na Avenida José Rodrigues, aqui no Santa Helena. Sentido.
4: Tá parada a região, viu?
3: Capelinha Betinho ali.
4: Então, atenção pra você.
3: E aquele pedacinho da 381 ali entre Fiat e a Estelante hoje, né?
0: É embaçado ali.
3: Petrobras, bora pra Brité. Bora que. Não tá devagarzinho, mas estamos indo, né? E sempre atenção, gurizada. Para dessas loucuras que quem tem visão. Além de qualquer curva, é só Deus, viu?
0: Uhum.
3: Tem gente que passa a gente aqui na curva, é na sorte, toma com outra pessoa lá na frente, passa fazendo besteira. Pezinho no freio, Gilson Gomes, boa noite, BH. Tchau, Celinho. Tchau, Lolo.
0: Tchau, Gilson. Tudo de bom pra você.
5: Boa noite a todos, boa noite, Lolo. Boa noite, Celinho. Vocês estão bom? Thiago do Lagoa Santa falando. Ó, só chovendo molhado. Tô no Carlos, sentido Pampulha. Tudo parado?
0: Tudo parado.
5: Tá difícil passar ali, viu?
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0: Agora sim, segunda hora do Giro BH, nessa noite de terça-feira, dia 10 de junho. Eu quero saber qual vai ser o tema de hoje, Lulu.
1: Ô, Celim, nós falamos mais cedo um pouquinho de Shawn Mendes e Bruna Marquezine. Falamos. Ele veio pro Brasil de novo, tem vindo com alguma frequência e eu quero saber...

0: Tinha um quarto. Selen, o que, que você arrumou? Onde que era?
1: Já.
0: Esse relacionamento
1: eu morava
0: aí.
1: Em Vitória, namorava com a menina, depois eu tive que ir embora pra Valadares. Aí ficou aquele negócio de distância. Pegava trem, pegava ônibus, pegava trem, pegava. Aí tomei aquele chapéu de touro, né?
0: Você tomou um chapéu de touro?
1: Tomei. Sabia. E depois tomei também um chute na poupança.
0: Nossa, além de tudo.
1: Acabou comigo.
0: Então, pra você, relacionamento à distância.
1: Furada. Furada. Não funciona.
0: Muito bem.
1: E você, Lulu?
0: Ah, eu não tive porque não deu tempo. E aí, eu acho que a gente arrumou umas brigas por outros motivos, que eram maiores até que a distância, viu?
1: Que isso?
0: Mas eu acredito que pode dar certo.
1: Você acredita?
0: Não deu comigo, mas que eu tentei uma vez aí.
1: Pelo menos tentou, né?
0: É, mas funcionou não, mas não vou dizer que foi a distância, não.
1: Uhum.
0: Foram outras coisas. Mas, ô Celinha, eu acredito. Inclusive, eu tenho certeza que a gente vai ter história de ouvintes aqui que até se mudaram aqui pra BH.
1: Ai.
0: Tenho certeza que essa galera vai aparecer, viu? Porque
1: tomara.
0: Tem muita gente que consegue levar o relacionamento adiante. Esse é o nosso tema. Participa aí. 319-9236-0714.
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3: Bora falar de esportes, Lulu.
4: Celinho, já temos o dono do apito para Brasil e Marrocos neste sábado. Olha. Estreia do Brasil na Copa. Vai ser o esloveno Slavko Vincic, de 46 anos. Entre as partidas de destaque, ele já comandou, por exemplo, o duelo entre Bayern de Munique e Real Madrid pelas quartas de final da Liga dos Campeões, que terminou 4-3 para os alemães. Uhum. E o jogo foi no 15 de abril. Aliás, o jogo foi no dia 15 de abril desse ano. Ele também apitou a partida decisiva por vaga na Copa entre Suécia e Polônia nos playoffs, e os suecos venceram por 3-2. O Vincic é árbitro FIFA desde 2010 e vai para a segunda Copa do Mundo. Em 2022, ele apitou dois jogos da fase de grupos, aquela vitória da Arábia Saudita contra a Argentina por 2-1 e o 3-0 da Inglaterra sobre o país de Gales.
3: Vai apitar a vitória do Brasil?
4: Sim. Quanto, hein, Selim, você acha, hein?
3: 1-0 tá bom.
4: 2-1, eu acho.
3: 2-1?
4: 2-1.
3: Depois a gente vai conferir.
4: It's gold.
3: Vamos saber quem vai acertar esse placar aí. Vamos pro tema de hoje.
4: É, Selim, a gente quer saber do melhor ouvinte do mundo, hein? Relacionamento à distância. Funciona ou é furada? Você já viveu um? Conta pra gente. Oiê.
5: Boa noite, BHFM, Marina aqui do Califórnia. Esse tema de hoje é babado, tá? Namoro à distância é furada, tá? Posso te afirmar com toda convicção. Namorei à distância, meu primeiro namorado lá de Salvador, enfim, já estava prestes a voltar para Salvador, né, para casar, enfim, formar uma família, quando eu descobri que, na verdade, eu era a segunda namorada, porque ele tinha uma namorada lá, vixe, também há alguns anos lá em Salvador.
6: Boa noite, Lulu. Boa noite, Celinho. Sobre
3: boa noite.
6: O tema de hoje, furada total.
3: Viver
6: relacionamento à distância. Furada, furada. Isso aí é BO na certa.
3: BOzão.
6: Não, não existe isso não, gente. É, você tem que estar ali junto com a pessoa, não diariamente, não precisa ser grudado. Mas você precisa estar ali vivendo, junto, sabe? É, vendo a pessoa. Não, tem essa não. Relacionamento à distância não dá certo. Essa é a verdade. 319-9236-0714.
3: Esse Isaac é demais. Abraço, Isaac.
7: Tudo bem? Sobre o tema de hoje, eu já vivi e eu acho que não dá muito certo, não, tá?
3: Ah, não?
7: Aí, eu quero aproveitar, eu tô solteiro. Se vocês puderem divulgar meu arroba aí pra
3: ver
7: se
3: eu consigo
7: algo até o dia dos namorados.
3: Quem sabe?
7: Arroba Luan 399-699. Dá um alô lá. 32 anos, solteiro, caminhoneiro. 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

0: noite boa de quarta-feira, 10 de junho, e o tema tá no ar, né, Lulu?
1: E tá bombando, hein, Celinha? Galera participando, respondendo a nossa enquete é o seguinte: você acha que relacionamento à distância funciona ou nada a ver esse negócio aí de um pra lá, outro pra cá, e pega ônibus, pega trem, pega avião?
0: Já falei que não funciona.
1: Pega navio, mas só porque você teve chapéu de touro?
0: É, eu tive.
1: Você teve, né?
0: Fantasia na cabeça todo mundo tem.
1: É.
0: Já dizia Beto Barbosa na música.
1: Eu já falei que isso é corno, que é curioso, né? Bora ouvir a nossa galera, Sally?
2: Vamos! Boa noite, Sally. Boa noite, Lulu do Barreiro, Charles Porcá. Gente, furado é furado. Eu não tive nenhum relacionamento à distância, mas eu sei que é furado. Sabe? No passado eu tive, mas não quero nem comentar. Foi bom demais, mas não durou pouco. Ô, Lulu, deixa eu te dar um papo. Você lembra uma vez que eu falei com você aí que eu ia mandar um recado pro Ancelotti pela BHFM? Você lembra? Você falou que o papo era... Na época o recado era sobre o Neymar, que se ele não fosse pra seleção, eu não iria assistir os jogos, né? Deu certo, ele tá na seleção, vou assistir os jogos. E se marcar, nós traz o X. E se trouxer, é BHFM da junta. É nóis. Boa noite a todos.
3: Pessoal da BH, boa noite. Um abraço imenso pra vocês. Aqui é o Ângelo, taxista. Minha história também foi meio constrangedora. Eu tava no Mato Grosso, em Cuiabá, e trabalhando lá, e conheci, ó, a mãe de um amigo lá, e fiquei conversando com ela por telefone. Só sei que no final dos dias, a gente já tava chamando um carinhosamente de amor e tal. Às vezes de manhã um acordava o outro com o telefonema, mas eu nunca consegui uma foto dela, ela não mandava. Eu pedia uma foto, não mandava. Eu achava aquilo estranho, mas às vezes eu perguntava a ela a respeito dela. Ela falava pouco. Mas enfim, eu mandava minhas fotos para ela, agradava. E enfim, marcamos um encontro. Marcamos um encontro, não. Teve uma festa da empresa e no final da festa nós fomos para casa desse amigo. Né? E quando chegou lá, eu encontrei lá com essa menina e foi muito difícil, foi constrangedor, porque não era o que eu estava pensando. E aí eu, com muita delicadeza, foi difícil de resolver a situação, enfim, né? Tive que ir embora de madrugada e foi muito agora por distância, nunca mais, nunca mais. Um abraço, BH é...
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0: 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Às 8 da noite, tem o Giro BH segunda edição e nessa hora o nosso tema para você participar. Namoro à distância dá certo ou é furada? Não dá certo não. Conta pra gente, manda um áudio lá no 31992360714. Eu disse 31992360714. 7h28.
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0: direito.
1: Ei, Lolo, o tema de hoje tá demais, hein?
2: Ô, Celinho, estão perguntando, hein? Você acha que relacionamento à distância vinga, vai pra frente, é uma boa ou é furada? Conta pra gente, oiê.
3: Fala, pessoal da Mega FM, boa noite. Como fala, o Douglas Irpulano, motorista de aplicativo. Pois é, sobre o tema de hoje aí, minha opinião é o seguinte: distância não mede caráter, entendeu? Dá certo sim. Eu tenho um casal de amigos que namorou à distância muitos anos e hoje tem uma família bonita lá, 3 filhos, pessoa abençoada, entendeu? O que faz diferença é o caráter da pessoa. Se a pessoa não tiver caráter perto ou longe, vai dar errado, entendeu? E é isso aí. 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
4: Boa noite, Lulu. Boa noite, Celinho. Eu boa de noite. Novo, Thiago Lagoa Santa. Ah, eu nunca tive relação à distância, não. E eu acho que não presta, não. Pra mim, pelo menos, não funciona. Não vai funcionar, não. Valeu.
5: Boa noite, Celinho. Boa noite, Lolo. Aqui quem fala é o Marcelo do Ribeirão das Neves.
1: Tudo nosso.
5: Essa questão de namoro à distância não dá certo, não. Eu já tive essa experiência. Eu morando aqui em Justinópolis e ela morando em Divinópolis. Eu ia pra lá todo final de semana. Aí toda vez que eu ia pra lá, eu descobri uma coisa diferente.
1: Eita!
5: Então, igual o Celinho aí, gaiada. Tava com chapéu de touro e nem sabia.
6: Boa noite, Lolo. Boa noite, Celinho. O negócio do namoro à distância aí, igual a orelha de boi. Você fica bem pertinho do chifre e longe do rabo. Dá certo não, rapaziada. Sai fora que é esse lado.
1: Sai fora, Bilo.
6: É
1: esse lado.
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1: Boa. BH, faltando 14 para as 8, intervalo comercial rapidinho, já já tem mais. Fica aí.
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0: Lolo, fechamos mais um Giro BH.
1: Galera, muito obrigada, turma, pela participação, pelos áudios, galera. Compareceu aí no tema da distância, hein, Celinho? Celinho, vambora. Vambora que tá frio.
0: Tá frio demais.
1: Vambora tomar um caldinho. Hoje é dia, hein?
0: Hoje é dia.
1: Já tá podendo, hein?
0: Cadê minha canjica que você
1: Eu vou fazer ainda.
0: Ah, vai fazer ainda, hein?
1: Eu fiz o caldo de feijão e você ficou dois dias sem vir me ver, eu comi o caldo de feijão.
0: Olha, não sobrou pra mim.
1: Mas eu vou fazer canjica, beleza. É uma promessa. Valeu?
0: Valeu.
1: Celinho, beijo pra você, até amanhã, turma, valeu.
0: Beijo, Lolo.
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Pagodinho da BH, boa noite! É isso aí, bora curtir mais um programaço até as 9 da noite. Samba, pagode, tem partido alto, também tem aquelas lentinhas que não podem faltar. Pois é, semana já está na metade, né, galera? Já estamos aí na miúca da semana e o clima do Dia dos Namorados já começa a aparecer por aqui, né? Aliás, para todos os lados, vitrines, mensagens e não poderia deixar também de marcar presença, né? Nas músicas. E é isso aí, a gente vai começar o programa de hoje já deixando aquela surpresa de amor para você curtir, tá bom? Então bora que bora, vamos curtir essa super resenha. Para começar tem a turma do pagode. Vamos resenhar com emoção, com pagode e com aquela surpresinha básica. E aí, já preparou o Dia dos Namorados? O que você vai dar de presente, hein?

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2: Sinais de Fogo, Ludmilla e Pericão.
3: Graças a Deus.

VH, todo mundo se encontra aqui, 8h17, por aqui, no Pagodinho da VH. Ferrugem, Pirata e Tesouro. Aê, mais uma música que é um tesouro na playlist da galera, né? Mais uma que não poderia ficar de fora aqui do No Pagodinho da BH. E o artista nem se fala, né? Ele completamente já virou patrimônio afetivo desse programa. E do pagode também, né? Dá-lhe Ferrugem. Bom, agora 8h18, a galera que tá online, continue sempre participando. Pode participar sim, vai lá no arroba Rádio BHFM, pode seguir o nosso perfil, fique à vontade aí nas redes sociais pra você acompanhar a gente, tá bom? Bom, agora eu quero falar de um grupo que representa muito bem o pagode mineiro, né? Diretamente de Belo Horizonte, de BH, vamos tocar agora e relembrar o grupo Tiquerê, que há mais de 2 décadas leva o nome de Minas Gerais pros palcos, pras rodas de samba de todo o Brasil. E o grupo tem como patrimônio histórico, né, da sua playlist, essa música que continua sendo um marco na carreira, não só do Thiaguinho Fersan, fala Thiagão, como no grupo Tiquerê, o mal já passou.

0: BH, todo mundo se encontra aqui, turma do pagode com o melhor amigo. É isso aí, no pagodinho da BH, a gente volta daqui a pouquinho com muito mais pra você curtir, fica de boa, fica tranquilo aí, meu melhor amigo, minha melhor amiga, já já tem mais resenha boa pra gente curtir aí, tá bom? 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E no site, você pode aproveitar as promoções e participar, fechou? BH 8:32.
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0: BH 8:35.
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0: conhece cada etapa desse processo. E melhor do que ninguém, né? Gamadinho com Instinto. E o Instinto agora marcou a época com músicas românticas que embalaram também muitas histórias, né? E continuam presentes por aí, principalmente na sua playlist. 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
1: 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Várias mensagens com a sua voz.

0: BH, todo mundo se encontra aqui. Aí, rapaziada do Boca Louca. Pra encerrar mais uma noite de muito pagode, duas paixões. Mais um verdadeiro clássico daqueles que mostram por que o Boca Louca se tornou uma das grandes referências do gênero, né? Com músicas que seguem vivas nas rodas de samba até hoje e ainda no coração e na memória de muitos fãs. Não é verdade? E é isso aí. A nossa missão de hoje está concluída devidamente com sucesso. Graças a você, melhor ouvinte do mundo que está aí do outro lado, curtindo, pagodeando, sambando. Show de bola. A gente fica por aqui. Amanhã às 8 da noite tem mais. Fique ligado, hein? Vem aí a retransmissão da Voz do Brasil. A gente continua na internet tocando música. Lembrando que às 10 tem Top 10 e a gente traz o refrão das 10 melhores, tá? O refrão não, mas é a música toda pra você curtir. As 10 melhores da programação BH. 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